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Morena FM, o som do Zucchero e Paul Young, fechando aí mais um super bloco aqui no Clássicos da Morena FM. Tivemos UB40 com Can't Help Falling in Love e ainda Gregory Abbott com Shake You Down. 999-410-107 para você participar e interagir com a sua Morena FM. Daqui a pouquinho eu volto com mais uma super sequência aqui no Clássicos. Fica ligado aí.

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3: Olá, ouvinte da Rádio Easy. Hoje nossa taça de conhecimento viaja para a Itália. Vamos descobrir 6 curiosidades sobre a Sangiovese. A primeira é que ela é profundamente ligada à Toscana, uma das regiões vinícolas mais famosas e bonitas do mundo. Em segundo, a Sangiovese é a grande protagonista de vinhos italianos mundialmente conhecidos, como Chianti, Brunello di Montalcino e Vino Nobile di Montepulciano. A terceira curiosidade está no seu nome. Sangiovese é tradicionalmente relacionado à expressão sangue de Júpiter. Em quarto, ela costuma apresentar aromas de cereja, frutas vermelhas, ervas, flores e especiarias, acompanhados de uma acidez bastante característica. A quinta curiosidade é justamente sua acidez. Essa característica faz com que muitos vinhos de Sangiovese sejam excelentes parceiros da gastronomia italiana. Pense em massas com molho de tomate, pizzas, carnes e queijos. E a sexta é que a Sangiovese possui diferentes clones e expressões. Em Montalcino, por exemplo, uma seleção conhecida como Sangiovese Grosso é utilizada na elaboração do famoso Brunello di Montalcino. É praticamente impossível falar sobre o vinho italiano sem colocar a Sangiovese no centro da conversa. Quer sugerir outro tema para o Música e Vinho? Fale comigo no Instagram, @jonas.sommelier. E agora, fique com o som de Cazuza, codinome Beija-Flor.

0: 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Fechando aí a nossa edição do Clássicos da Morena FM. Muito obrigado pela sua audiência, pela companhia de todos vocês. Tá chegando aí a Voz do Brasil, né? Em 107.1 pelo dial, pelo aplicativo e pelo site. A música continua. Tem aquela playlist especial de uma hora direto, sem intervalo comercial, para você curtir. Eu volto às 22 horas com o Easy Night. Grande abraço e até logo mais. Tchau, tchau.
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11: Opa, chegando. Boa noite para você ligado aqui em 107.1. Quarta-feira, 2 de setembro. Tá começando mais uma edição do Easy Night. Temperatura em Campo Grande agora,

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Morena FM, o som de Nara Jones, fechando aí o primeiro bloco do Easy Night com Sunrise. Rita Lee, desculpe, Huawei, Ed Sheeran com All of the Stars, Jack Bug, Noah Cyrus. Primeira do bloco foi Paul Anka. E agora é hora de um intervalo bem rapidinho, já já tem mais músicas pra você curtir.

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Morena FM, fechando mais uma sequência aqui no Easy Night. Corinne Bailey Ray com Put Your Records On, Double the Captain of Her Heart. Celine Dion, o grande clássico My Heart Will Go On. E a primeira do bloco foi After the Love Has Gone com Earth, Wind and Fire. Para você participar, interagir com a sua Morena FM, 99941-0107. Já já tem mais músicas.

0: Morena FM, faltando 15 para as 11.
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Morena FM, o som do Wet, Wet, Wet. Good Night Girl. Fechando aí a primeira hora do Easy Night. Tivemos Toto, I'll Be Over You, Gary Jules e George Michael com Father Figure. Essas foram as músicas desse último bloco, aliás, último bloco da primeira hora, né? Já, a gente volta com a segunda hora de hoje. Fica ligado aí.

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Esse é o som do Al Jarreau, fechando mais um bloco aqui no Easy Night. Temos Nico Rezende, Esquece Vem, Lady Gaga, Bruno Mars, Mamas and the Papas, e a primeira foi Elton John com Skyline Video. Tá chegando o intervalo e já já eu volto com o último bloco de hoje. Fica ligado aí.

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Guarana FM, o som de Inner Circle, Black Roses. Agora são 11 horas e 59 minutos. Está na hora de ir embora.

0: e também com Easy Night às 22 horas. Já já tem Morena FM na madrugada, uma playlist incrível para você curtir. Um grande abraço, fique bem, aproveite aí a sua madrugada de quinta-feira. A gente se encontra depois.
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dia mais triste do teu futuro não seja pior que o mais feliz do teu passado. Que o teto nunca caia sobre ti e que os amigos debaixo dele nunca partam. Que sempre tenha as palavras cálidas em um anoitecer frio e uma lua cheia em uma noite escura. E que um caminho se abra sempre à sua porta. Que vivas 100 anos, com um ano extra para arrepender-te. Que o Senhor te guarde em suas mãos e não aperte muito seus dedos. Que teus vizinhos te respeitem, que os problemas te abandonem, os anjos te protejam e o céu te acolha. E que a sorte das colinas celtas te abrace. Que as bênçãos de São Patrício te contemplem. Que os teus bolsos estejam pesados e o teu coração leve. Que a boa sorte te persiga e a cada dia e cada noite tenhas um muro contra o vento, um teto para a chuva, bebida junto ao fogo, risadas que consolem aqueles a quem amas e que teu coração se preencha com tudo o que desejas. Que Deus esteja contigo e te abençoe. Que vejas os filhos dos teus filhos. Que o infortúnio te seja breve e que te deixe cheio de bênçãos. Que não conheças nada além da felicidade desse dia em diante. Que Deus te conceda muitos anos de vida. Com certeza, Ele sabe que a terra não tem anjos suficientes. E assim seja a cada ano, para sempre. Para sempre.

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verdade. Você já pensou algum dia no poder da verdade? Ou você pensa que a verdade chega sempre tarde, quando a injustiça já se consumou? Quando foi coroado rei da Pérsia, Dario mandou dar uma grande festa para todos os seus súditos, espalhados em 127 províncias. Terminada a festa, adormeceu, mas foi despertado pelas vozes alteradas de três rapazes que discutiam acerca do que seria a coisa mais forte do mundo. Em vez de admoestá-los, ficou a escutá-los. Decidiram que cada um escreveria uma frase dizendo que era a coisa mais forte e colocariam os papéis debaixo do travesseiro do rei. Pela manhã, o rei e os príncipes da Pérsia julgariam qual a opção mais sábia. No dia seguinte, na sala dos julgamentos, leu-se a primeira frase. O vinho é o mais forte. Aquele que escrever a frase considerou que o vinho tem muita força, tanta que pode transformar em tolos os homens mais grandiosos. O rei poderoso e a criança ignorante se igualam sob sua força. Coloca nuvens na memória e torna discussões sem valor, porque tudo cai mesmo no esquecimento. A segunda frase dizia: o rei é o mais forte. A justificativa do autor foi de que o rei tudo manda e é obedecido. Envia soldados à guerra, condena pessoas à morte ou lhes concede o perdão. Todos os súditos o obedecem e ele faz o que lhe agrada. É apenas um homem, mas por ele, os soldados cruzam montanhas, derrubam muralhas, atacam torres e, depois de conquistado o país, trazem os frutos para ele. A terceira frase afirmava: acima de tudo, a verdade prevalecerá. O jovem que a escreveu falou: a verdade é mais forte que todas as coisas. O rei pode ser perverso, o vinho é perverso. Os homens podem ser maus, todos eles perecerão. Mas a verdade é eterna. É sempre forte, nunca morre, tampouco é derrotada. Faz o que é justo, não pode ser corrompida. Não necessita do respeito das pessoas para existir. É grandiosa e soberana sobre todas as coisas. E Dario julgou que o terceiro jovem era o mais sábio, dizendo-lhe que pedisse o que quisesse. O jovem era um judeu e lembrou ao rei que ele deveria cumprir a promessa de reconstruir Jerusalém, que ele deveria reconstruir o templo conforme compromisso assumido no dia em que subiu ao trono. E o rei da Pérsia cumpriu a promessa. Essa história se baseia em eventos descritos no primeiro livro de Esdras, na Bíblia. O jovem sábio judeu se chamava Zorobabel. Ele foi um líder do povo judeu na época de seu retorno do exílio na Babilônia, cerca de 520 a.C. 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
1: Bom dia, tudo bem com você? 6:30, hoje é quinta-feira, dia 3 de setembro de 2026, mas também pode ser o seu dia, né? Chame esse dia de seu, faça ele valer a pena. Outra quinta-feira, 3 de setembro de 2026, você não vai ter, e que tal deixar a gente participar desse dia maravilhoso com você, hein? Até às 8 horas da manhã, nós te convidamos para seguir com a gente e em troca prometemos fazer o possível para fazer, para valer a pena todo o tempo que você dedicar a gente, né? Ô Bruna Mendes, tá tudo bem?
2: Tudo bem, Tonhão. Bom dia. E você, bom dia.
1: Eu tô bem, graças a Deus.
2: Tá bom, que esse tempo seja bastante precioso com os nossos amigos ouvintes mesmo. Muito bom dia a você, que nos escolhe todos os dias, que quer uma manhã, uma tarde, uma noite easy. E você tá sempre no lugar certo, viu? Muito obrigada. Vamos seguir juntos, como o Tonhão já disse, até 8 horas. E até lá, tem muita notícia pra gente.

0: colapso de ponte sobre o rio Taquari, caminhão que caiu em desabamento foi retirado 20 dias depois.
1: Deixou a janela aberta? Pedido para fechar vidro em viagem de aplicativo termina em soco e indenização de R$5.000.
0: Após vídeo de festa com drogas dentro da máxima, internos são transferidos em operação.
1: Uma médica foi presa por engano no aeroporto internacional Ex Elias Aran, em Campo Grande. Ela foi confundida com uma mulher que tem o mesmo nome e sobrenome dela. Destaque da Cristina Ramos. Vamos lá.
2: Depois das férias, a médica de Dourados, Ana Paula, só queria voltar para casa depois das férias com a família, mas acabou presa, passou 2 noites numa cela, teve que usar tornozeleira eletrônica. O erro só foi descoberto quando a defensoria analisou o caso. Eu vou contar essa história absurda daqui a pouco, aqui no Primeira Página.
0: É muito absurda essa história mesmo, gente. Eu acabei de ver e ouvi-la na televisão, no Bom Dia MS. 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E é um caso muito absurdo mesmo. Vamos para o trânsito com Vivian Krajewski nesta quarta-feira. Bom dia, Vivi.
3: Oi, Bruna. Bom dia para vocês aí no estúdio. Um ótimo dia aos nossos ouvintes. Eu parei agora na Rui Barbosa. Aqui, apesar da movimentação, até que está fluindo bem, viu? Já tem um certo fluxo na Avenida João Pedro de Souza e na Avenida Mato Grosso também, entre a Avenida Calógeras e Pedro Celestino, para quem está indo no sentido Parque das Nações. Eu estou indo para outros pontos e, claro, que eu já atualizo vocês com as informações do trânsito.
0: Obrigada, Vivi. Só quero dizer aqui que eu não tô querendo voltar no tempo, não, tá? Vamos viver esta quinta-feira que será maravilhosa.
1: É, isso aí. São 6h34. Enquanto a PEC 6x1 avança no Senado, entidades do setor produtivo se mobilizam para pedir que a proposta não seja votada antes das eleições. É uma campanha nacional que defende que a mudança constitucional deve ser discutida com mais tempo e responsabilidade.
0: Fibromialgia. Você conhece alguém que tem essa doença? Então saiba como pedir a carteirinha pela internet e quais são os documentos exigidos para que você consiga isso.
1: ProUni 2026. Resultado da lista de espera já saiu. Será que o seu nome está na lista?
0: E será que nós vamos ter um tempo firme hoje? Vai chover? Vai continuar com esse tempo agradável? Tem um sol, mas não está tão calor? Vira chuva essa semana? A previsão do tempo daqui a pouquinho chega com todos os detalhes.
1: No esporte, a gente vai falar da visita do presidente da CBF, Samir Chaudhry, aqui a Mato Grosso do Sul. Ele chegou ontem, passou pelo estádio Morenão, deu uma entrevista à tarde. É. Lá no Morenão, acompanhou como é que estão as obras para devolver o estádio ao futebol e ao torcedor de Mato Grosso do Sul. A CBF, de certa forma, é parceira nessa empreitada, né? E hoje o Samir Chaudhry entrega o centro de formação para o futebol de base aqui de Mato Grosso do Sul. Comentamos sobre isso ontem, né? Depois a gente fala mais um pouquinho. São duas situações muito importantes. Uma estrutura pode ajudar o presente do futebol de Mato Grosso do Sul. Eu acho que não tenhamos dúvida de que ter o estádio Morenão pode significar um incentivo para que o torcedor retorne a acompanhar os jogos dos times aqui de Mato Grosso do Sul. Mas a gente precisa investir no futuro, né? A gente precisa olhar com muita calma, com muito cuidado na formação de jogadores. São esses jogadores, esses meninos e meninas que vão fazer com que essa paixão por esse esporte tão contagiante, né, siga viva aqui em Mato Grosso do Sul, tá? Ontem a gente teve um jogo pela Série A do futebol brasileiro. O Flamengo venceu o Mirassol por 1-0 e agora não tem mais aquele sinal, sabe aquele sinal que você tem assim na tabela quando o time tem um jogo a menos, o asterístico. Asterisco, eu falava asterístico.
0: A Lucimar te corrigiu?
1: Eu falava asterisco só para ela me corrigir, né?

0: Ei, Lucimar, saudade de você. Então agora a gente não tem mais esse asterisco na tabela, né? O Flamengo venceu por 2-0, me lembra o Júlio Arruda. Você gostou do seu time, Júlio? Foi bom? Tá certo, então. Então agora resta um ponto de diferença para o líder e o vice-líder. A liderança segue sendo do Verdão, né? Do Palmeiras. Palmeiras que ontem jogou pela Copa do Brasil e não fez assim aquele esforço danado, né, para fazer valer a vantagem que havia conquistado na partida de ida da competição. Venceu por 3-0 no seu estádio. Ontem se defendeu e o Santos, pouco inspirado e com a qualidade técnica discutível, né, não conseguiu furar a barreira montada pelo Palmeiras. Terminou 0-0. O Palmeiras avançou e vai enfrentar o Vasco na próxima fase da Copa do Brasil. O Vasco, interessante a situação do Vasco, viu, Bruna? Porque o Vasco está ali lutando com todas as armas possíveis e disponíveis para não correr risco de rebaixamento no Campeonato Brasileiro, né? Mas o Vasco está bem na Sul-Americana e tá na semifinal da Copa do Brasil.
1: Olha só.
0: Venceu o Vitória, que é um adversário dificílimo no Barradão, né? Olha quem já foi eliminado no Barradão na Copa do Brasil. Estamos falando de Flamengo e Furacão, o segundo e o terceiro colocados do Campeonato Brasileiro. O Vitória despachou esses dois times lá, né? O Vasco foi ontem lá, venceu o jogo por 2-0 e vai pegar o Palmeiras na próxima fase da competição. Hoje é dia de catiripapo, mordida na orelha, beliscão nas costas. Tem tudo isso hoje do Grenal. Pode escrever. Vai ser assim de arrancar a serraia, como a gente diz lá no interior do Paraná, como a gente poderia dizer aqui em Mato Grosso, a capivara vai piar, porque Grêmio Internacional vão disputar para ver quem vai enfrentar o Galo na próxima fase da Copa do Brasil. E hoje também começa a 26ª rodada da Série B de Bruna. Tem um jogo hoje. Quando a gente for falar de futebol lá na frente, a gente dá uma passada pela Série A, pela Série B e fala um pouquinho mais do Grenal, que vai colocar toda a rivalidade em campo hoje lá no sul do Brasil.
1: Vamos nessa então, 999-410-107, interatividade, quem é que já tá comigo? Bom dia pra você, viu?
0: Vamos nessa, vamos. Se você for junto.
1: Exato.
0: Tá bom? O Primeira Página tá começando agora.
1: O dia começou com uma homenagem a quem passa a vida estudando a vida. Porque hoje é dia do biólogo, profissão regulamentada no Brasil em 3 de setembro de 79. É um trabalho que vai muito além do laboratório, né? O biólogo pode atuar na pesquisa, na preservação do meio ambiente, na saúde, na educação e em diversas áreas ligadas à vida e à natureza. Parabéns a todos os biólogos, viu? Aqueles que nos ajudam a construir as notícias, né? Quando estamos falando de todos esses segmentos. 3 de setembro também é dia do guarda civil, então parabéns para você que é um guarda civil metropolitano, por exemplo, profissão que atua na proteção dos espaços e serviços públicos e também na segurança das nossas cidades. Eu sei que tem muito GCM ouvindo a gente por aqui, assistindo a gente na televisão, então parabéns pelo trabalho de vocês, viu? Que o dia seja muito produtivo. E tem história de Mato Grosso do Sul nesse dia 3 de setembro. Em 79 foi criado o Diário Oficial de Mato Grosso do Sul por um decreto que tinha o número de 231. Desde então, essa publicação registra leis, decretos e outros atos oficiais do Estado. Em 3 de setembro de 1993, a banda britânica UB40 lançava Can't Help Falling in Love, uma versão de um clássico de Elvis Presley. O UB, conhecido pelo reggae e pop e por grandes sucessos, transformou a canção numa balada romântica com a cara dos anos 90. Vamos ouvir o refrão então, o Júlio vai soltar pra gente agora e nós vamos voltar no tempo e você vai gostar.

0: destaques nacionais.
1: 6h42, a Comissão de Constituição e Justiça do Senado aprovou a PEC que reduz a jornada máxima de trabalho de 44 para 40 horas semanais. Alexia Schumacher tem mais detalhes. É um assunto, né, que está mobilizando toda a nossa sociedade, e ontem ela passou na Comissão de Constituição e Justiça, né? Então, Alexia Schumacher traz a informação para você.
2: O texto segue agora para o plenário, embora ainda sem data confirmada para a votação final. Relatada pelo senador Omar Aziz, a proposta traz mudanças nas relações trabalhistas. Entre os principais pontos, o texto estabelece 2 dias de repouso semanal remunerado, com preferência para que um deles seja aos domingos, e garante que a transição acontecerá sem qualquer redução nos salários. A jornada diária continua limitada a 8 horas, permitindo a compensação de horários e acordos ou convenções coletivas. A aprovação na CCJ ocorreu de forma simbólica, com 27 senadores presentes, mas o tema gerou intenso debate e resistência. Parlamentares da oposição tentaram alterar o texto e argumentaram que a Constituição não deveria engessar modelos de jornada, defendendo maior flexibilidade para diferentes setores da economia. Todas as 36 emendas apresentadas, no entanto, foram rejeitadas pelo relator para evitar que o projeto precisasse retornar à Câmara dos Deputados. Enquanto os defensores da medida apontam ganhos significativos na qualidade de vida e na saúde do trabalhador, o setor produtivo manifesta forte preocupação com o impacto financeiro. Para virar lei, a PEC ainda precisa superar barreiras importantes no plenário do Senado. Alexia Schumacher para o Primeira Página.
3: Enquanto a PEC 6x1 avança no Senado, entidades do setor produtivo se mobilizam para pedir que a proposta não seja votada antes das eleições, para que isso não seja foco de campanha eleitoral. O que eles estão querendo fazer é uma campanha nacional que defende que a mudança constitucional deve ser discutida com mais tempo e responsabilidade. Em Mato Grosso do Sul, entidades aderiram à mobilização. O movimento encabeçado pela Confederação Nacional do Comércio de Bens, Serviços e Turismo tem o nome de Agora Não. Em Mato Grosso do Sul, a Fecomércio se uniu a essa mobilização e nós vamos ouvir o que diz o presidente da entidade, o Juliano Wertheimer.
4: Primeiramente, é importante dizer que o setor produtivo não é contra o bem-estar do trabalhador, muito pelo contrário. Mas nós já temos diariamente discussões sobre flexibilização através das convenções coletivas e acordos coletivos de trabalho dentro da reforma trabalhista de 2017. Então, essas discussões já acontecem ponto a ponto, empresa a empresa. O que nós não podemos é tratar com tanta pressa e sem uma discussão profunda e técnica, os impactos que uma regra rígida e engessada vai causar. São 3 grandes pilares que deveriam ser avaliados, que é o aumento dos custos operacionais, o aumento dos preços finais dos produtos, porque hoje as margens já são achatadas, então naturalmente esses custos serão transferidos, e o impacto da possibilidade de fechamento, principalmente de micro e pequenas empresas. Nós estamos mobilizando toda a nossa bancada federal, deputados federais e senadores, e agora no Senado, que não se vote antes do período eleitoral, que se discuta com mais profundidade, que se ouça o setor produtivo e que, principalmente, não se use isso como um instrumento de alavanca política em véspera de eleição, e que se deixe essa discussão aí sim com profundidade, com responsabilidade para após o período eleitoral.
1: 6h46, já a Central Única de Trabalhadores de Mato Grosso do Sul, que representa o trabalhador, né, não concorda com o adiamento da PEC para depois da eleição. Nós vamos ouvir o presidente da CUT aqui em Mato Grosso do Sul, o Wilson Gimenez.
5: Não concordamos veemente e entendemos que o momento é agora. Por que discutir de novo, mais uma vez? Já foi discutido, foi feita audiência pública, foi feito grandes debates, foi feito tudo o que tinha que se discutir sobre o fim da escala 6x1, né, redução do jornada de trabalho e sem redução de salário. Então agora é os senadores votar. A Câmara Federal já votou, então agora é a vez dos senadores votar. Por que após as eleições? Não, tem que ser agora, o momento é agora. É um momento eleitoral e precisamos estar atentos. O movimento sindical, a nível de Brasil, estamos mobilizados. A CUT Nacional está em Brasília visitando os senadores, né? Nós aqui estamos na porta das empresas panfletando, deixando o trabalhador atento que tem que ser agora para ser votado o fim da escala 6x1, redução do trabalho, para ter mais qualidade de vida para os trabalhadores e as trabalhadoras.
3: Mais um contraponto. A Federação das Indústrias de Mato Grosso do Sul aponta que hoje o setor já tem dificuldades para a contratação de mão de obra e que a economia brasileira enfrenta condicionantes severos, como juros altos, crédito caro e restritivo e inadimplência de empresas. Ouça o que pensa agora o presidente da FIEMES, o Sérgio Longhen, sobre a aprovação da escala 6x1, aprovação da PEC, né? De fim de escala 6x1 no mercado de trabalho nesse momento.
6: Temos hoje cerca de 1 milhão e 600 mil vagas abertas na indústria nacional. Preocupação muito grande hoje com a indústria do Mato Grosso do Sul. No nosso estado hoje temos cerca de 25 mil vagas na indústria e essa preocupação ela vem sendo aumentada com essas ações que muitas vezes são ancoradas nesse projeto da 6x1. Veja, se nós não temos hoje pessoas interessadas para atender a demanda da indústria do Mato Grosso do Sul, da indústria nacional, e nós estamos buscando ainda mais uma redução da jornada de trabalho, é preocupante. Nós precisamos de um amplo debate sobre um tema muito importante que envolve o trabalho do brasileiro. E nós não podemos fazer meia dúzia de ações ou de audiências públicas e entender que isso está tudo certo. Então, precisamos de mais tempo para debater.
1: É um assunto muito sensível, né? É um assunto que ele precisa de um debate com a sociedade e de um debate assim, que essa paixão política, especialmente envolvida nessa polarização, ela consiga ser deixada um pouco de lado para debater o bem-estar do trabalhador, ok, e a capacidade das empresas, né, Bruna, do setor produtivos, de fazer em frente ao que a redução da jornada possa impactar nas empresas, né? Ok. Agora, você já queimou feijão?
3: Já.
1: Já. E aí, como é que faz quando queima feijão? Joga fora?
3: Cara, depende do tanto que você queimou. Eu já consegui aproveitar.
1: Você já conseguiu recuperar?
3: Eu não acho ruim, não. Quando ele dá aquela queimadinha pouca, pode ser muita.
1: Coloca folha de louro.
3: Sempre tem folha de louro no meu feijão.
1: Sempre tem que ter, né? Você sabe que eu tô te perguntando isso, porque agora, o day after da crise no Supremo, parece um feijão queimado, né?
3: Ah, entendi.
1: Entendeu?
3: E aí não dá pra aproveitar.
1: Não, que você tem que fazer um esforço, que você tem que dar uma olhada como é que você vai dar um jeito ali, se põe orégano, se põe mais alho.
3: Mas eu acho que esse feijão queimou queimado, hein?
1: Você acha que tá difícil?
3: Eu não sei se orégano, louro e um temperinho extra ali, eu não sei não.
1: Então, o feijão queimado lá do Supremo Tribunal Federal, o Day After, tá aqui na capa do G1, é tema do assunto, que é aquele podcast que você encontra no G1. Mendonça versus Moraes. Parece aqueles eventos de luta, né? Mendonça versus Moraes. As reações do Supremo ao caso Master, né? Também está aqui na capa do G1, né? Os desdobramentos da situação, dos vazamentos de ontem, da publicidade que foi dado às conversas e às relações do banqueiro Daniel Vorcaro, né? E a gente tem ainda, né, uma operação que está realizada hoje em São Paulo, que virou assunto aqui da capa do G1, advogado e ex-dirigente da Fazenda de São Paulo são presos em operação do Ministério Público. E tem uma notícia boa aqui também, né? Pesquisa consegue controlar colesterol alto por até um ano com dose única. Uso de medicamentos contra obesidade por conta própria é um problema crescente. Estão relacionando os dois assuntos.
3: Bora pro intervalo, são 6h51, voltamos em...

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1: Bom dia, 6h52.
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3: Eu estou agora na Avenida Fábio Zarão e aqui está bem tranquilo. Tem um trecho da Cândido Mariano que já está com lentidão entre a 14 de julho e Padre João Cripa. Na Euler de Azevedo já tem alto fluxo perto da rotatória com Ernesto Geisel. O trânsito está intenso também na Marquês de Pombal com a Avenida José Nogueira Vieira e lá na região do Parque das Nações, a Rua Lília Oshiro, que é bem próximo à Avenida Mato Grosso, também tem um ponto de retenção. Volto com vocês.
4: É, e mais uma notícia trágica no trânsito, viu? Ontem morreu uma motociclista de 43 anos na Ginter Hans. Ela estava numa moto parada no semáforo que estava fechado para ela, logo atrás de um veículo, quando um carro conduzido por uma idosa de 65 anos não conseguiu frear a tempo, atingiu ela na traseira e ela ficou prensada entre os dois veículos.
1: Que tristeza, né? 6h53, ser presa por um crime que não cometeu já seria uma situação absurda, né? Mas absurdo ainda é afirmar desde o primeiro momento que havia um erro e ninguém conferir, checar se a pessoa está falando a verdade, né? Foi o que aconteceu com uma médica de 26 anos aqui no estado, que acabou atrás das grades, mesmo dizendo que não era a mulher procurada pela justiça. Uma história que levanta uma pergunta, né? Como é que isso pode acontecer? Ou pôde acontecer? A jornalista Cristina Ramos traz os detalhes pra gente.
5: Ana Paula Nunes dos Santos, de 26 anos, foi presa no Aeroporto Internacional de Campo Grande, o ex-Elias Aran. Agentes da Polícia Federal teriam dito que havia um mandado de prisão no nome dela por integrar uma organização criminosa.
6: Eles falaram que eu tinha que assinar, que eu era obrigada a assinar. Inclusive, eu perguntei do que se tratava. Eu falei assim, eu não conheço, eu não tenho conhecimento disso, esse endereço não é meu. O local de nascimento do mandato não é meu. Eu falei, não sou eu. Insisti que não era eu. E eles insistiram que eu tinha que assinar.
5: Ana Paula é médica e voltava de Salvador, onde passou férias com o marido e a filha, de apenas 6 meses. O caso foi no dia 4 de agosto e, mesmo tentando explicar que havia um erro de identificação, ela foi levada para a 2ª Delegacia da Polícia Civil de Campo Grande, onde passou 2 noites presa.
6: Já me encaminharam para uma cela, que eu estava em choque. Comecei a chorar muito, comecei a me desesperar e comecei a fazer várias perguntas para o delegado. Por favor, me explica o que está acontecendo. Eu não sei por que eu estou aqui. E comecei a ouvir insultos dele. E não me deu uma explicação do que estava acontecendo, não pegou documento meu para conferir nada, né?
5: Depois da audiência de custódia, Ana Paula deixou a prisão e voltou para Dourados, mas foi obrigada a usar tornozeleira eletrônica por 25 dias. Nesse tempo, procurou a Defensoria Pública. Foi quando a instituição comparou os dados pessoais e descobriu que o processo envolvia uma mulher com o mesmo nome e sobrenome da médica. É o que conta o defensor público Lucas Pimentel.
7: De pronto, a gente até não acreditou nela, né? Mas em razão da veemência das informações que ela prestou para nós durante o atendimento, a gente foi fazer uma análise mais profunda do processo gênese que levou à condenação dela. E nessa análise, nesse processo de mais de 10 mil páginas, por sorte do destino, a gente acabou encontrando, já no terceiro clique, a procuração outorgada pela verdadeira acusada do processo. E aí, quando fizemos a comparação dos dados, a gente conseguiu constatar que realmente houve um erro judicial desde o início do processo, que a Ana Paula Nunes, a nossa assistida, ela foi qualificada nesse processo e levou essa condenação de um processo que ela era uma terceira que não tinha nada a ver.
5: A defensoria entrou com habeas corpus no Tribunal de Justiça de Mato Grosso do Sul, pediu a retirada da tornozeleira e a correção dos registros.
6: Quando eles pegaram o meu documento pessoal e olharam a minha filiação, olharam o meu CPF, viu que não batia com o processo. Isso foi coisa de menos de 10 minutos, foi muito rápido, eles conseguiram fazer essa conferência, né? Foi quando ele falou pra mim, realmente são pessoas diferentes, foi quando veio o alívio pra mim. Eu falei, meu Deus, finalmente alguém me escutou, alguém conferiu, né?
5: Com produção de Gessé Lopes e reportagem de Nádia Nicolau, Cristina Ramos para o Primeira Página.
4: Pois é, gente, uma mulher preta, viu, passando por isso. E aí você deve estar se perguntando como é que isso acontece, né, sendo que os dados não batiam. Tá aí. A justiça negou inicialmente a liminar, mas depois um juiz de Ponta Porã determinou que fosse recolhido o mandato de prisão e que fossem corrigidos todos os dados processuais. A Defensoria Pública acredita que em breve a parte criminal esteja solucionada. E aí o órgão deve representar Ana Paula em ações cíveis de reparação de danos morais e psicológicos. A Polícia Federal não quis se manifestar sobre a abordagem dos agentes ou sobre o erro na identificação da procuradora, da procurada pela justiça, e esse espaço segue aberto para quando eles quiserem se posicionar.
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1: Está lá na capa do Portal Primeira Página, motociclista morre após ser prensada entre carro e utilitário na Guinterrança. A gente acabou de trazer a informação, barragem cercada por quase 1 milhão de moradores entra em radar nacional para evitar rompimento. E tem uma oportunidade aqui, prefeitura abre vagas para diretores de escola com salários de até R$7.000.
4: Tonhão, mais duas notícias importantes aqui que merecem ser compartilhadas. Uma você já deve ter visto, lido talvez, e eu complemento ela para você. Você chegou a ver a divulgação de um vídeo que mostra a comemoração de aniversário de uma facção criminosa dentro do estabelecimento penal Jair Ferreira de Carvalho, a Máxima de Campo Grande? Pois é. E isso fez com que ações de segurança fossem intensificadas na unidade depois que esse vídeo passou a circular. Internos identificados como envolvidos na festa foram transferidos e passaram a responder por procedimentos disciplinares. Durante a operação, foi realizado um pente fino na unidade, outras medidas de segurança determinadas a partir das apurações também foram feitas. E escuta essa notícia, gente. Uma empresa de transporte por aplicativo e um de seus motoristas parceiros, eles foram condenados a pagar R$5.000 em indenização por danos morais a um passageiro. A vítima foi agredida com um soco na boca depois de uma discussão que começou pelo simples fato de ter pedido para o condutor fechar a janela do veículo em um dia frio. O condutor teria se negado a fazer isso, mas a vítima anexou, teria se negado ele se negou que ele agrediu o cliente. Eu já estou avançando aqui na notícia. Ah. Tá? Tudo aconteceu por conta da janela. Quando foi ouvido, o motorista negou que praticou essa violência com o cliente. Mas a vítima anexou aos autos fotografias dos ferimentos, boletim de ocorrência e tinha uma testemunha no carro também. A empresa responsável pelo aplicativo tentou se eximir da culpa, alegando ausência de responsabilidade sobre a conduta do motorista, argumento que não foi aceito pelo magistrado. Sabe por quê? O juiz destacou que a relação entre o passageiro e a plataforma é regida pelo Código de Defesa do Consumidor, que estabelece a responsabilidade solidária da empresa por danos decorrentes da prestação de serviço contratado.
1: 7 horas em ponto, a apresentadora do podcast Agro de Primeira, Tati Scaff, traz pra gente o tema do episódio que tá lá no portal Primeira Página.
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4: Valeu, Tati. Vamos para o intervalo, 7:02. Acerte sempre o seu relógio com o nosso. Nós voltamos em instantes com a Primeira Página. Até já.
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1: Bom dia para você, agora 7:03.
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1: Vamos para nossa redação, a Mari Chianese está por lá e traz os destaques do Portal Primeira Página. Bom dia, Mari.
21: Oi, bom dia, Tonhão, bom dia, Bruna, bom dia, ouvintes. Pessoal, olha só, uma nova lei foi sancionada nesta quinta-feira no Diário Oficial da União, que garante às mulheres o direito de realizar, pelo menos uma vez por ano, uma avaliação médica completa pelo SUS. A lei determina que os serviços públicos de saúde ofereçam exames de rotina e de triagem, definidos de acordo com a idade, as condições de saúde e outros fatores de cada paciente. A medida também prevê ações de prevenção e conscientização. Entre elas estão exames para identificar precocemente problemas como hipertensão, diabetes e alterações no colesterol, além de exames preventivos, orientação nutricional e acompanhamento relacionado à saúde mental. A lei também determina campanhas sobre a importância de atividade física, atualização de vacinação e capacitação dos profissionais que atendem a população feminina. A avaliação deverá seguir os protocolos e diretrizes já existentes no SUS. Essa é uma novidade que foi publicada nesta quinta-feira, agora pela manhã, lá no Diário Oficial da União. Volto com vocês.
1: Muito bem, né? Agora são 7:05, 7:05, né? Vamos falar de um assunto que... Vamos para os nossos destaques internacionais, então, Julio.
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1: Vamos lá. Eu estava falando que o negócio não está aqui, viu, Bruna? É, que daí o microfino estava ligado, né? Vamos lá. Vamos trazer um pouquinho dessa notícia aí. Pesquisa consegue controlar colesterol alto por até um ano com dose única, né? As doenças ligadas ao colesterol alto estão entre... as que mais matam no mundo. Uma pesquisa apresentada agora mostrou que pode ser possível controlar essa condição crônica com um tratamento de aplicação única. Uma edição genética que desliga, né, entre aspas, né, um gene ligado ao acúmulo de LDL, o colesterol tido ou chamado, identificado como ruim, e conseguiu manter os índices controlados por até um ano em pacientes. O estudo foi apresentado na semana passada no Congresso da Sociedade Europeia de Cardiologia e publicado no New England Journal of Medicine. O tratamento foi testado em 15 pacientes, acompanhados por cerca de um ano após receberem a terapia. É mais uma dessas pesquisas e dessas possíveis medicações que a gente começa a perceber que tem uma capacidade de fazer frente a situações gravíssimas, né? A gente está assistindo à revolução das canetas, né? Que é algo que surgiram aí as primeiras informações praticamente nessa década, né? E depois a gente viu novos tratamentos para a AIDS, novos tratamentos para o câncer e agora para o colesterol. Ou seja, a ciência está avançando rápido e ela está trazendo algumas soluções que enchem de esperança milhões de pessoas, porque sofrem com essas doenças. E nós estamos falando de doenças complicadas, né? Tem uma outra notícia aqui, que daqui a pouquinho a gente vai trazer mais detalhes sobre ela, né? União Europeia suspende hoje importações de carne do Brasil. Entenda o que acontece agora, né? Daí o cidadão vai falar assim: mas, ô, Tonhão e Bruna, não faz pouco tempo que vocês disseram que a gente estava conquistando uma importante etapa do acordo Mercosul e União Europeia com as negociações mais rápidas, mais abertas entre os dois blocos econômicos? Por que essa notícia chega agora? Daqui a pouquinho a gente vai falar mais sobre isso, trazer detalhes. É uma notícia que preocupa bastante as nossas autoridades ou lideranças do setor produtivo.
4: Vamos nessa então. O governo de Mato Grosso do Sul reconheceu situação de emergência em 3 municípios depois do colapso de uma ponte sobre o rio Taquari. A medida permite ao estado adotar ações emergenciais para enfrentar os impactos provocados pela queda da estrutura. A jornalista Cristina Ramos traz as informações.
11: Corumbá, Ladário e Coxim estão em situação de emergência após o colapso da ponte João Venceslau Leite de Barros sobre o rio Taquari. O decreto foi publicado ontem e classifica o caso como queda de estrutura civil. A ponte fica no trecho que liga a MS-168 às rodovias MS-423 e MS-214 e é considerada uma importante ligação entre o Pantanal do Paiaguás e o Pantanal da Inhecolândia. A decisão foi tomada com base em um relatório de visita técnica da AGESUL, a Agência Estadual de Gestão de Empreendimentos, que registrou o colapso da estrutura. A Defesa Civil também deu parecer favorável ao reconhecimento da emergência. Com o decreto, o governo poderá mobilizar órgãos públicos para ações de resposta, recuperação e reconstrução. Também poderá convocar voluntários e realizar campanhas para arrecadar recursos destinados à assistência da população afetada. Outro efeito é a possibilidade de contratação emergencial de obras, serviços e bens necessários para enfrentar a situação com dispensa de licitação nos casos previstos pela legislação. O decreto já está em vigor e vale por 180 dias. A ponte João Venceslau desabou no dia 13 de agosto, enquanto um caminhão passava pelo local. O motorista Alexandre de Freitas, de 49 anos, morreu. O veículo só foi retirado do leito do rio após 15 dias de trabalhos. Volto com vocês, Bruna, Tonhão.
1: 7:11. Chás, ervas e plantas medicinais fazem parte da rotina de muitas famílias e também de uma tradição que atravessa gerações. Vou contar uma coisa para vocês. A minha amiga aqui do lado adora um chá de cidreira.
4: É verdade, né? Acho que é o que eu mais gosto.
1: Mas apesar de naturais, essas plantas podem ter efeitos importantes no organismo e até interferir no funcionamento de medicamentos. Para falar sobre os benefícios, os cuidados e o uso responsável desses recursos, a gente conversa agora com a farmacêutica e professora universitária Silvia Cristina Herédia Vieira, que também desenvolve projetos de extensão com hortas medicinais. Silvia, bom dia, muito obrigado pela sua participação aqui no Primeira Página. A gente aprendeu desde criança que determinado chá ajuda em alguma situação e mantém esse costume até hoje. Mas o que caracteriza de fato uma planta para ela ser chamada de medicinal e o que diferencia esse uso tradicional de um uso orientado, de um uso com mais ciência? Bom dia.
12: Bom dia. Bom, primeiramente eu agradeço pelo convite de estar participando com vocês. É uma temática muito importante, né? A gente falar realmente aí do que é uma planta medicinal, né? Então, uma planta medicinal é aquela que a gente pode usar com um potencial terapêutico. Um potencial de... Ela tem um uso terapêutico. Diferente, por exemplo, de uma planta que ela está só enfeitando. A gente fala que é uma planta ornamental. E o que diferencia o uso popular do científico é que o científico ele tem estudos que eles garantem tanto a eficácia que a gente fala que é aquele para quê que a pessoa vai utilizar, quanto a segurança de uso. Então, a gente, eu falo nós, né, nós pesquisadores, nós desmistificamos muitos usos populares, mas a gente também comprova vários outros, né?
4: Tudo bem, aqui é a Bruna, Silvia, e você costuma falar bastante nas redes sociais sobre fitoterapia racional. Para quem nunca ouviu esse termo, o que é que ele significa, viu?
12: O racional é justamente isso, é você usar de acordo com a comprovação científica, o que os estudos nos trazem, né? E saber também que uma planta medicinal ela pode fazer mal, porque muitas pessoas acham que é só porque é um chazinho, não vai
4: só
12: ter uma interação
4: natural,
12: com
4: né?
12: a medicação, isso.
4: E que então, tipos de problemas podem surgir quando uma pessoa usa uma planta medicinal de maneira inadequada?
12: Olha, eu já vi pessoas me ligarem que com uma semana de que está usando chá, ela já foi parar no hospital. Por quê? Porque estava tomando um chá que era de uso externo, estava tomando como uso interno. Ou ela pode, por exemplo, diminuir um próprio remédio para pressão. Dependendo se você falar aí que gosta de capim-cidreira, se a pessoa está tomando uma medicação que é antipertensiva e toma o capim-cidreira ao mesmo tempo, vai baixar muito mais a pressão. Pode ter uma interação, a gente fala que potencializa esse efeito, ou pode cortar o efeito de algumas medicações. Então, assim, não é tão simples falar tereré, de planta medicinal.
1: Eu tomava tereré com aquele burrito e baixava a minha pressão. E aí você pegava,
4: gente faz isso.
1: Aí você pega de um lado tereré estimulante, do outro lado coloca uma erva que tem a função de...
12: O efeito calmante.
1: Efeito calmante, né?
12: Mas sabe que isso é tradição, né? A gente tem essa tradição de colocar o burrito com tereré.
4: Ou o chimarrão, o mate com a camomila também, né?
12: Sabe que o tereré é uma pergunta que sempre me fazem, porque eu falo assim, que no máximo durante o dia você pode tomar 700 ml do chá. Aí o pessoal fala assim, ué, mas tereré eu tomo muito mais. Eu falo, mas aí a gente já entra no cultural. Então, vamos deixar de lado.
1: Muito bem. O meu pai, nos anos 80, colocou no quintal um confrei para tomar. Depois descobriu que aquilo era uma planta que tinha também uns efeitos contraindicados, né?
4: Ô,
1: Silvia, obrigado, viu?
4: Esse conhecimento sobre plantas também estará reunido em Campo Grande em setembro, né? Para a gente encerrar rapidamente, como será esse workshop de plantas medicinais que vai acontecer por aqui?
12: Certo, vai ser semana que vem, entre 9 e 11, dias 9 e 10, que é quarta e quinta, na Uniderp, aqui na Ceará, e dia 11 na UFMS, onde fica localizada a Farmácia Viva. É um evento que a gente vai falar só sobre plantas medicinais e temáticas atualizadas.
4: Perfeito, obrigada por você ter passado por aqui para conversar com a gente. Mais perto do evento, a gente também vai relembrando o nosso ouvinte de como é que ele pode participar, tá bom?
12: Isso,
4: um ótimo
12: bem,
4: dia
12: então.
4: Para você, boa
12: ótimo
4: quinta-feira.
12: Ótimo dia para vocês também.
4: 7h16, seguimos para o intervalo. Daqui a pouquinho, aqui no Primeira Página, nós vamos falar sobre o ProUni. Se você quer estudar no exterior com bolsa, vai ter notícia para você também, tá? Então fica com a gente que o Primeira Página volta em instantes.

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1: Aconteceu um acidente na Avenida Costa e Silva com a Avenida Fábio Zaran e nesse trecho o trânsito está bem crítico. Outro ponto com acidente foi na rua Rio Grande do Sul com a Avenida Afonso Pena. Lá aconteceu um engavetamento. Na Espípica Large, a rua ali está intensa em uma grande extensão da via. Na Antônio Maria Coelho, o maior fluxo está entre as Avenidas Noroeste e Ernesto Geisel. E lá na Mascarenhas de Moraes, tem um ponto de retenção próximo à Rua do Rosário. Volto com vocês.
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2: Vamos lá, né? Hoje a gente não tem nenhuma grande divulgação no Brasil que possa ou que esteja recebendo uma atenção especial do mercado, tá? O mercado está olhando muito essa questão política. E também, internacional, a gente tem essas questões dos Estados Unidos e do Irã, né? O petróleo não para de subir, 96,60 hoje, mais de 1% de alta, quer dizer, uma pressão danada em cima de tudo, né? Ontem a bolsa subiu e subiu com força, né? Fechou com 3,05 de alta, 182.205 pontos negociados e o dólar também teve uma queda forte, 0,91 e fechou a R$5,10.
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2: Bom dia, 7:18.
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3: Bom, vamos mais uma vez para a redação multiplataforma da RMC. A Mari Chianese traz um outro assunto para a gente, agora focado em educação. Oi, Mari.
4: Oi, Bruna. É isso mesmo. Meu recado agora para quem busca estágio. Pessoal, termina nesta quinta-feira o prazo para se inscrever no processo seletivo de estágio da Procuradoria-Geral da Fazenda Nacional. As vagas são destinadas a estudantes de pós-graduação e estão disponíveis em todos os estados brasileiros em diversas áreas, como direito, jornalismo, economia, pedagogia, informática, letras, engenharia de dados, dentre outros cursos. Os selecionados terão uma jornada aí de 30 horas semanais com uma bolsa auxílio de mais de R$2.000 e além de um vale auxílio transporte no valor de R$13 por dia, caso os estagiários desejam atuar presencialmente. As inscrições são gratuitas e devem ser feitas exclusivamente pelo portal do CIEE. Então, atenção, quem estiver interesse precisa se inscrever até meio-dia, horário de Brasília, nesta quinta-feira, quando o prazo será encerrado. As informações sobre os cursos e as distribuições das vagas estão disponíveis no edital do processo seletivo em um link que foi colocado lá numa reportagem no portal Primeira Página. Volto com vocês.
2: Muito bem, Mari. 7:20, Mato Grosso do Sul aparece entre os estados do Brasil onde a população tem uma percepção mais positiva sobre a evolução da educação pública. É o que aponta a pesquisa O que a População Pensa sobre a Educação 2026, que foi realizada pelo IBGE e divulgada hoje, tá? O levantamento ouviu 20 mil brasileiros com 16 anos ou mais entre maio e julho deste ano, em todos os estados e no Distrito Federal. A margem de erro é de 1 ponto percentual. Em Mato Grosso do Sul, 64% dos entrevistados avaliam que a qualidade das escolas públicas melhorou nos últimos 4 anos. Outros 27% não perceberam mudança, enquanto 11% consideram que houve sim uma piora. No país, a média de avaliação positiva ficou em 49%. O levantamento também mostra que melhorar os salários e as condições de trabalho dos professores é a principal prioridade apontada pela população, com 53%. A pesquisa foi encomendada por instituições como Todos pela Educação.
3: E já está disponível no Portal Único de Acesso ao Ensino Superior o resultado da lista de espera do ProUni deste ano para o segundo semestre. é a última chance de conquistar uma bolsa de estudos pelo programa neste período. Os estudantes pré-selecionados têm até o dia 14 de setembro para entregar a documentação exigida diretamente na instituição de ensino para a qual foram indicados. Entre os principais documentos necessários estão o comprovante de residência atualizado, os comprovantes de renda de todo o grupo familiar e o certificado de conclusão do ensino médio. Para conferir se seu nome está na lista, acesse o site oficial do ProUni, você pode usar a conta integrada do gov.br. E se você não tem acesso ao ProUni, entre no portal Primeira Página, lá tem um link para essa página do participante.
2: É, o pessoal do Primeira Página deixando tudo facilitado para você, né? 7h22, seguimos ainda com informações de educação. A Universidade Estadual de Mato Grosso do Sul está com bolsas de quase R$50 mil para pesquisas de até 3 meses no exterior para estudantes de pós-graduação e professores. O prazo para se inscrever termina nos próximos dias, então não deixe, né, para depois. Nos últimos anos, a UEMS financiou 222 projetos. Desta vez, quem for selecionado vai receber uma bolsa de até R$ 49.886,30. A oportunidade é de uma capacitação de curta duração no exterior e é focada em oferecer treinamentos técnicos e científicos para a qualificação dos estudantes. Os interessados têm até 8 de setembro para se inscrever. Então, semana que vem, né?
3: Sim.
2: É semana que vem. A lista preliminar deve ser divulgada no dia 30 deste mês. E o resultado final, no dia 28 de outubro. A gente vai ouvir agora a Rosineri Lourenço. Ela é diretora de Relações Internacionais da UEMS e ela fala mais da importância dessa bolsa e também da participação de professores e pesquisadores.
5: Todos esses editais fazem parte de um conjunto ligado à estratégia de internacionalização da UEMS para oportunizar uma qualificação que alcance esses alunos no exterior, formando, trabalhando, transformando o aprendizado deles em algo dinâmico e localmente aplicado. Ele vai ter uma experiência num outro sistema educacional, ele vai ter uma aprendizagem intercultural, social, inclusive um fortalecimento linguístico, que é uma capacidade bem importante que os alunos necessitam hoje. Nós não selecionamos o projeto pelo país, nós selecionamos o projeto pelo rigor técnico, científico e pela propositiva do próprio projeto. Hoje a UEMS tem convênio com universidades que estão em mais de 25 países, então o aluno ele pode escolher qualquer um desses países, ele pode fazer docência internacional, pesquisa internacional, extensão internacional, ele pode fazer pesquisas relacionadas à tese ou à dissertação dele, e ele também pode fazer algo relacionado ao TCC dele, ou ainda fazer um período de imersão em disciplinas em outras instituições.
3: Seguimos, e eu quero falar sobre essa notícia de multas do IBAMA. O IBAMA recebeu apenas 3,6% do valor das multas aplicadas por infrações ambientais entre 2008 e 2025. Um levantamento feito pelo jornal O Globo, com base em dados do próprio IBAMA, mostra que foram aplicados R$ 67 bilhões em multas neste período, mas só R$ 2 bilhões e 400 milhões chegaram aos cofres públicos. O problema está na demora para analisar o processo, o tempo médio entre a atuação e o pagamento chega a 5 anos e meio, e muitas multas acabam canceladas ou prescrevem antes da conclusão. Segundo os dados, mais de 300 mil autos de infração foram registrados no período para especialistas, além de aumentar a arrecadação, acelerar esse processo é importante para que a fiscalização ambiental tenha efeito de verdade.
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3: No sistema FamaSul, nós temos já os dados para hoje. Você quer saber o valor fechado da arroba do boi gordo livre de Fundo Rural em Mato Grosso do Sul? R$ 333,91. Se você quiser comparar com o valor acrescido do Fundo Rural, R$ 339,45. Já os valores da arroba da vaca gorda, R$ 315,19 livre de Fundo Rural, R$ 320,42 com Fundo Rural. Arroba, a saca de 60 quilos do milho, R$ 53,67. e a saca de 60 quilos da soja, R$145,60.
2: Uma atualização da nossa colheita, 1.920.000 hectares colhidos, isso dá em torno de 87%, né? Segundo a ProSoja, 87,2%. Semana que vem já tem produtor querendo plantar soja, viu, Bruna? Vai terminar o Vazio Santana para dia 10, dia 15. E aí tem essa situação da gente começar uma nova safra, né? Na segunda-feira, olha como o tempo passa rápido, né? Uhum. A gente já está falando de desfile de 7 de setembro.
3: Pois é.
2: Né? Comemoração do aniversário da independência do Brasil. E por causa do evento, vai ter interdições importantes na região central, né, Vivi?
6: É isso mesmo, Tonhão. Os motoristas devem redobrar a atenção a partir de domingo, quando as ruas da região central serão bloqueadas para o desfile do dia 7 de setembro. Segundo a Agência Municipal de Transporte e Trânsito, os bloqueios seguem até segunda-feira. No domingo, a partir das 10 horas, serão interditadas a Avenida Ponte Pena, entre a Avenida Calógeras e a Rui Barbosa, a 13 de maio, entre a Barão do Rio Branco e a 15 de novembro. Na segunda-feira, os bloqueios ocorrerão das 5 da manhã até 1 da tarde, nos seguintes trechos: 14 de julho, Avenida Mato Grosso, José Antônio, 13 de maio, Avenida Fernando Corrêa da Costa. E durante as interdições, os motoristas poderão utilizar como rotas alternativas Avenida Calógeras, também a 14 de julho até a Maracaju, Rui Barbosa, Rua Essa de Queiroz, Avenida Ernesto Geisel, no sentido Centro e Shopping e Rua Calarde. Antes de finalizar, eu só quero chamar a atenção para você, motorista. Não pegue agora jamais a Avenida Costa e Silva com a Fábio Zaran. Aconteceu um acidente, eu deixei o carro estacionado ali próximo à Rua Trindade e vim a pé, porque o fluxo aqui tá muito pesado. Parece que foi... Ó, eu tô vendo aqui, eu vou apurar as informações, mas pelo que eu já tô vendo, o acidente aconteceu entre dois carros e uma moto. O SAMU já está por aqui, socorrendo. Não sei se houve mais de uma vítima, mas já vamos apurar. Enquanto isso, o motorista, evite essa rota. Avenida Costa e Silva, no sentido centro, com a Fábio Zaran, onde aconteceu esse acidente. O trânsito está tudo truncado por aqui. Volto com vocês.
3: Obrigada, Vivi. Excelente alerta. Daqui a pouquinho você volta atualizando tudo pra gente. São 7h28. Daqui a pouquinho quem vai estar ao vivo conosco também será a Lorraine França. Ela vai chegar no estúdio com as informações da previsão do tempo para esta quinta-feira. Mas agora, às 7h29, ela passa só por um spoiler, tá bom? A gente volta já já com Primeira Página e com mais notícia para você que é o nosso ouvinte fiel. Segura aí, a gente volta em instantes.
7: A baixa umidade do ar e o tempo seco vão predominar em Mato Grosso do Sul, incluindo em Campo Grande, que terá tempo firme nesta quinta-feira, com temperaturas elevadas no período da tarde.
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2: Bom dia, 7h30.
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3: Após duas semanas, Mato Grosso do Sul voltou a registrar novas mortes por gripe, segundo o boletim epidemiológico. Já foram registrados 824 casos confirmados de síndrome respiratória aguda grave por influenza e 107 mortes decorrentes da doença. As duas últimas foram em Ponta Porã e em Aquidauana. Segundo os dados da Secretaria Estadual de Saúde, em Ponta Porã, a vítima foi um idoso de 66 anos, morreu no dia 16 de agosto, era cardíaco e diabético. A outra vítima, idosa também, de 79 anos, que morava em Aquidauana, também cardíaca e ainda tinha uma doença neurológica. No estado, como eu disse, já são 107 vítimas. A vacinação continua sendo, gente, a estratégia mais eficiente para evitar que a gripe evolua para quadros graves, hospitalizações e depois óbitos. Atualmente, Mato Grosso do Sul apresenta uma cobertura vacinal de mais de 50% para os principais grupos prioritários: gestantes, crianças e idosos. Número que supera a cobertura vacinal do Brasil, que é de 45%, mas que ainda está muito abaixo do ideal, não há motivo nenhum para se comemorar.

0: fibromialgia em Campo Grande já pode solicitar a carteirinha de identificação pela internet sem precisar recorrer ao antigo sistema. Desde janeiro, o pedido passou a ser feito pelo portal Cuida Mais da Secretaria de Saúde, a CESAL, que também permite acompanhar o andamento da solicitação até a liberação do documento. Como solicitar a carteirinha de fibromialgia? Em primeiro passo, o primeiro passo é acessar o portal Cuida Mais e entrar na opção Acesso ao Cidadão. Em seguida, é necessário selecionar Condição Permanente Fibromialgia. No primeiro acesso, o usuário deve informar o CPF e utilizar os 4 primeiros dígitos do próprio CPF como uma senha inicial, tá? Depois, o sistema vai pedir, né, o cadastramento de uma nova senha. Após criar a senha, o cidadão deve acessar novamente o cadastro e selecionar a opção Informar Nova Condição Permanente. Na sequência, será necessário preencher os dados solicitados e anexar a documentação exigida. Quais documentos são necessários? Veja todos lá no portal Primeira Página, que traz essa reportagem com também detalhes para reforçar esse caminho que você precisa fazer para emitir a carteirinha.
1: Tonhão, faltam 31 dias para as eleições.
0: Já?
1: Já.
0: Só?
1: Só.
0: Meu Deus.
1: Nós vamos às urnas daqui a alguns dias, 31 dias. Aos 16 anos, o voto ainda é facultativo no Brasil, mas para milhões de jovens, esse é o primeiro passo na participação das decisões no Brasil. A reportagem de Letícia Cerello mostra como, nos conta, na verdade, né, como o direito conquistado com a Constituição de 88 continua aproximando novas gerações da democracia.
2: Em 2026, são mais de 22 mil jovens de 16 e 17 anos aptos a votar em Mato Grosso do Sul, cerca de 1,1% do eleitorado. Esse grupo de eleitores começou a participar da democracia brasileira há quase 40 anos, quando passou a ter o direito ao voto de forma facultativa. A medida surgiu em um momento histórico, quando o país retomava as eleições diretas e ampliava a participação da sociedade nas decisões políticas. E quem nos explica isso é o sociólogo Claudomiro Santos.
3: Durante a elaboração da Constituição Cidadã, em 1988, o direito de voto era facultativo aos 16 e 17 anos, que foi sendo introduzido como reconhecimento à juventude pelo engajamento dela, né, na luta política do país. Mas eu acho que a questão mais ampla é que o Brasil permitiu o voto aos 16 anos como uma oportunidade de escola, de fortalecimento democrático, né? Essa medida tenta ampliar a participação social, estimular a formação da consciência política crítica, né, da moçada desde cedo, integrando os jovens às decisões de Estado na reconstrução democrática depois da ditadura.
2: Desde então, milhões de adolescentes já participaram das escolhas de prefeitos, governadores, presidentes e parlamentares. Entre eles está Leia Kozer, que votou pela primeira vez em 1998, aos 21 anos, pois quando tinha 16, não estava no Brasil. Na época, a política ainda parecia distante da rotina dos jovens. Hoje, depois de tantas eleições, Leia percebe como a relação dos eleitores com a política e com a informação mudou.
4: Por meio da tecnologia, a gente está mais ligado assim, com os acontecimentos, né? O nosso voto hoje é mais consciente. A gente analisa, hoje a gente pesquisa o que um candidato fez ou o que ele está prometendo fazer. A índole, né, dos candidatos, hoje a gente tem acesso. Então mudou muita coisa.
2: Para quem participou das primeiras eleições após a redemocratização, o voto representava muito mais do que escolher um candidato. Era a oportunidade de exercer um direito recém-conquistado e fazer parte de um novo capítulo da história do Brasil. Hoje em dia, o voto é pauta em rodas de conversas, assunto esse que pesa muito mais entre os jovens, principalmente agora em período eleitoral. E quem nos confirma isso é Mayara Duarte, de 18 anos, que vai votar pela primeira vez este ano.
5: Para mim, tirar o título de eleitor significa poder fazer parte de uma das decisões importantes para o país, porque decidir um presidente é uma decisão muito importante, porque vai influenciar sua vida durante 4 anos. Eu já estou acompanhando as propostas dos candidatos, porque eu acho que é uma questão importante. importante para a gente decidir com clareza, não só ficar confiando no que as pessoas falam, mas no que a pessoa realmente propôs. Eu estou acompanhando as propostas dos candidatos através das

0: redes sociais também.
1: Para o sociólogo Claudomiro Santos, a participação da juventude também passa pelas redes sociais, debates nas escolas e busca de informações em diferentes plataformas. O jeito de compartilhar a política mudou, mas a importância do voto continua a mesma.
2: Com o envolvimento político precoce, a gente vai fortalecendo a cultura democrática, vai abrindo espaço para as demandas específicas das novas gerações, por exemplo, educação, meio ambiente, emprego, né, que está sempre em modificação, e essas coisas vão entrando na pauta política a partir dos interesses dos votantes jovens da moçada aí.
1: O primeiro voto é mais do que uma estreia nas urnas. É o início da participação cidadã e da responsabilidade com o futuro do país. A cada nova geração que chega às eleições, a democracia brasileira se renova e ganha novas vozes para escrever os próprios capítulos de sua história. Letícia Cerello, para o Primeira Página.
3: Você lembra, Fabiano, quando é que você votou pela primeira vez?
4: Não lembro.
3: Não lembra?
5: Puxou na memória nesses segundos.
3: É, bom dia. Eu votei pela...
4: Mas, assim, isso não tem nada a ver com a política, essencialmente eu tenho dificuldade para lembrar o que eu almocei ontem, por exemplo.
3: Eu acho que eu votei pela...
4: Bom dia, Bruna.
5: Bom dia.
3: Votei pela primeira vez, acho que na eleição do Collor. É. Tinha... Olha, você vê como é que é a coisa. Collor, Ulisses Guimarães, Brizola, Lula... a Fife Domingues, né? Tinha um monte de gente participando daquela eleição, que era a primeira eleição depois da...
4: Que veio a ser depois
3: da possibilidade do voto aberto, né?
4: Depois
3: do
4: veio a ser depois um dos capítulos mais emblemáticos da história política do Brasil, né? O impeachment
3: Exatamente.
4: Do então ex-presidente. Bom, eu tô aqui para falar sobre processo importante para essa campanha eleitoral também.
3: Pois
4: que
3: então,
4: é a questão de fiscalização, de denúncias, a própria possibilidade do eleitor fazer essas denúncias e também a apuração, possíveis punições. A gente está falando de números já, quase 20 dias de campanha, esse trabalho todo é muito importante. Tem um mecanismo disponível para a população desde o dia 16 de agosto, que é o aplicativo Pardal, disponibilizado pela Justiça Eleitoral. Aqui em Mato Grosso do Sul, já são 37 denúncias nesse período de campanha aqui em Mato Grosso do Sul. Até ontem eram 44, hoje esse número caiu para 37, significa que algumas dessas denúncias já podem até ter sido apuradas e resolvidas. Esses registros estão espalhados em 12 municípios do estado. As denúncias, a maioria, são contra candidaturas, possíveis irregularidades para candidaturas a deputado estadual, depois aparecem para federal, partido, coligação e federação na sequência, e 3 denúncias para candidaturas ao cargo de governador. Os principais problemas que surgem com essas denúncias: propaganda irregular na internet, uso irregular de bens públicos, outdoors e outdoors eletrônicos, comícios, showmícios, distribuição de materiais gráficos, são algumas dessas denúncias que aparecem. Nós conversamos com o coordenador do Núcleo Eleitoral do Ministério Público de Mato Grosso do Sul, promotor de justiça Moisés Casaroto, que ele estava falando, explicando para a gente dessa importância da denúncia, não só pelo aplicativo que está disponibilizado pela Justiça Eleitoral, mas também pela ouvidoria do Ministério Público. Muitas vezes essas denúncias podem ser até diferentes. O que chega para o aplicativo não é necessariamente o que chega para o Ministério Público, mas muitas vezes elas se conversam. A denúncia que chega primeiro para o aplicativo vai para a apuração do Ministério Público também. Então ele conversou um pouco mais com a gente sobre isso, deu entrevista há pouco para o Caio Tumeleiro. Vamos ouvir.
6: Realmente o Pardal tem chegado denúncias de propaganda eleitoral, basicamente propaganda de rua, né? Alguns eventos que têm acontecido e também na nossa ouvidoria, né? O mesmo fluxo, persiste o mesmo tipo de denúncia. Algumas chegaram também de assédio eleitoral, mas poucas ainda nesse ano. Ajuda muito, não só a justiça eleitoral, os partidos, os candidatos se orientarem, né? Porque confirmou que a deepfake é completamente vedada agora no período eleitoral, na campanha eleitoral não pode usar deepfake, e a deepfake é aquela caracterizada quando tem um grau de realismo, semelhança a uma pessoa humana, seja ela viva, morta ou mesmo fictícia, né? Que possa enganar uma pessoa, ou seja, a pessoa achar que aquela pessoa está falando, né? Quando na verdade eles manipularam sua voz e sua imagem. Isso realmente é completamente vedado agora no período eleitoral.
4: Aí então, ontem teve o TSE fixou o entendimento em relação à deepfake, tem sido um grande gargalo para esta eleição, segundo os especialistas, os próprios representantes da justiça eleitoral, que é você simular essa realidade. O grande problema é quando você simula algo que não é real, induz o eleitor ao engano. Então, tudo isso é um ponto muito importante para a justiça eleitoral, até que o TSE ontem fixou e estabeleceu regras sobre isso. Para a gente ter uma ideia, em todo o país já foram registradas 11 mil denúncias pelo sistema Pardal lá da justiça eleitoral, viu, Tonhão e Bruno?
3: É uma coisa que talvez falte ao eleitor ainda, é aquela plena consciência de que o chefe do processo é o eleitor, né? A justiça tem o papel de manter o equilíbrio e a aplicação das leis, mas o eleitor é o ator principal desse processo. Então, ele não pode cair nessas bravatas, ele tem que ter um comportamento correto e apropriado e tem que exigir dos candidatos isso, né, Fabiano? O eleitor precisa tomar consciência,
4: exatamente, desse papel.
3: Se apoderar desse papel. E a gente tem uma notícia preocupante de economia para a data de hoje.
4: Vamos falar sobre isso, viu, Tonhão? Porque a partir de hoje a União Europeia suspende a entrada de carne brasileira no bloco. Essa medida também atinge ovos e mel e é uma cobrança por garantias sanitárias do país. Já tinha sido anunciado pela União Europeia em maio e agora, a partir de hoje, efetivamente entrando em vigor. E essa cobrança por garantias sanitárias, principalmente em relação ao uso de antibióticos na pecuária. O Brasil tenta reverter a decisão. O setor afirma que apresentou documentos para comprovar que está cumprindo as exigências europeias e aguarda a análise dessas informações. A restrição preocupa os exportadores porque a União Europeia é um mercado importante para a carne brasileira. De janeiro a julho, o Brasil vendeu ao bloco quase 65 mil toneladas de carne bovina, num total de mais de US$560 milhões. A suspensão pode durar até que o Brasil consiga demonstrar o cumprimento dessas regras exigidas. Enquanto isso, o governo e o setor produtivo trabalham para recuperar o acesso ao mercado, para ampliar, conseguir outros mercados e fazer essa diversificação, um assunto que impacta não só a economia do país, a agropecuária brasileira, e sobretudo tem esse alerta para Mato Grosso do Sul, para a cadeia produtiva, porque nós estamos entre os principais representantes desse mercado no Brasil, que o Brasil produz, boa parte sempre teve como aqui, referência, né, o que é produzido aqui em Mato Grosso do Sul.
3: E para a gente ser bem franco, bem reto e direto sobre esse assunto com quem está nos ouvindo, né, Fabiano? Uma medida extremamente política,
4: exatamente,
3: né? A gente acabou de conquistar uma abertura de mercados entre Mercosul e União Europeia. Essa abertura foi alvo de protesto dos produtores rurais, especialmente dos franceses. Então era normal que se buscasse um pelo em ovo, né? Para dificultar, exatamente, né? Dificultar o comércio da nossa carne. Nossa carne é a melhor carne do mundo, né? Acho que quanto a isso, não há a menor dúvida. A carne de Mato Grosso do Sul e a carne brasileira, de Mato Grosso Sul, é melhor ainda que a brasileira, né? Puxa vida, agora me lembrei.
4: Agora lembrei.
5: Ontem
4: comi
5: um espetinho. Agora deu um gatilho. Maravilhoso.
4: Agora, espetinho é bom. Agora deu um gatilho, hein? Deu um gatilho. Já pensei naquela costela.
5: E fica bastante tempo assim, né?
4: E o chá, né?
3: O chá é muito importante.
4: Costela com chá.
3: Porque daí vai a digestão, né? Você pega uma erva daquela que faz digestão boa, né, Bruno?
5: Depois você comer uma costela bem gordinha, só um chazinho.
3: Amanhã.
4: Seguimos de olho. Amanhã, Caio Tumeleiro está na companhia de vocês, porque eu estarei em outro canto. Mas volto na segunda-feira, se Deus quiser.
5: Vai com Deus. Até segunda.
3: Vai.
5: E já são 7h46 desta quinta-feira. Daqui a pouquinho tem a previsão do tempo ao vivo para você. Tem o trânsito. A Vivian Krajewski que vai trazer o que ela apurou sobre um acidente na Costa e Silva com a Fábio Zarão. O trânsito está caótico por lá e nós vamos ao vivo, logo na abertura do bloco, falar com ela, tá bom? Até já.

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1: Dia 7:47.
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1: Vamos ao vivo para Costa e Silva falar com a Vivian Krajewski, que ela já tem as primeiras informações de um acidente e do trânsito que está caótico nessa região, né, Vivi?
2: Nossa, demais, Bruna. Tá demais. Por causa de um acidente envolvendo dois carros e um motociclista. Segundo um dos envolvidos, os dois carros teriam freado e, na sequência, o motociclista acabou batendo na lateral dos carros. O acidente aconteceu por volta das 7h15 da manhã. O Corpo de Bombeiros estava, naquele horário, passando aqui no local. E o motociclista, ele teve ferimentos na perna, mas não sofreu fratura. Ele foi socorrido e levado para a UPA do Jardim Universitário. Então, quem puder, já evite esse trecho, que está um caos. Procure rotas alternativas. Volto com vocês.
1: Valeu, Vivi. Obrigada.
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1: Já estou com a Lorraine França por aqui e a notícia é dela, porque a gente quer saber como é que fica o tempo nesta quinta-feira. Lu, bom dia para você, tudo bem?
3: Bom dia, Bruna. Tudo bem? Bom dia aos nossos ouvintes. Bom, hoje Mato Grosso do Sul ainda terá a influência do ar frio e seco durante a manhã e o sol predomina, fazendo com que as temperaturas subam rapidamente à tarde. Conforme a Climatempo, não há previsão de chuva significativa no estado. Em Campo Grande, o tempo permanece firme com sol, manhã mais fresca e rápida elevação das temperaturas. Nós temos neste momento 21 graus na capital com céu limpo. À tarde, a máxima chega aos 32 graus. Com baixa umidade do ar. E nós fechamos a quinta-feira com uma noite mais fresca, com temperatura na casa dos 23 graus. E é preciso redobrar a atenção, viu, Bruna? Porque hoje a umidade do ar vai ficar abaixo dos 30%. Há, inclusive, um alerta do INMET sobre essa baixa umidade. E a gente já sabe que a hidratação deve ser redobrada e precisamos ter aí também maior atenção, principalmente com grupos como crianças e também idosos que dependem aí de uma maior hidratação e são grupos de risco para essa baixa umidade, esse calorão que vem fazendo.
1: Muito bem. Amanhã você volta?
3: Amanhã eu volto,
1: então,
3: claro.
1: Então a gente encerra a semana com a notícia da previsão do tempo por aqui, tá? Ô Lô, você costuma falar muito aí nas previsões sobre frente fria, né?
3: Isso.
1: A gente usa bastante esse termo. Agora, você acha que existe frente fria no espaço? É, tem um fenômeno gigante que tá mudando galáxias, intrigando cientistas brasileiros que estão focados nisso. Parece uma frente fria, mas acontece a milhões de anos-luz da Terra. Um estudo brasileiro mostra como essas estruturas de gás extremamente quente e denso se formam em aglomerados de galáxias e podem interferir na evolução delas que atravessam essas regiões. Existe um observatório nacional e existe um trabalho que é resultado de uma pesquisa desenvolvida na Universidade Tecnológica Federal do Paraná. Para entender o que são essas chamadas frentes frias espaciais, temos que olhar para os aglomerados de galáxias. Eles estão entre as maiores estruturas conhecidas do universo. E apesar de serem formados por galáxias, esses aglomerados não estão vazios. Elas estão mergulhadas em uma enorme quantidade de gás extremamente quente e rarefeito, conhecido como meio intraaglomerado. Quando dois aglomerados de galáxias colidem ou passam próximos um do outro, esse gás pode sofrer um grande deslocamento em um processo conhecido já dos pesquisadores. E o movimento pode ser comparado ao que acontece quando alguém balança uma tigela de sopa, o líquido se movimenta, cria ondas e forma grandes espirais.
4: Como
1: então,
4: é que é?
1: Eu balancei aqui.
4: Como é que
1: né,
4: a sopa se movimenta?
1: Mas essas pesquisas revelam três mudanças, tá? As simulações mostram três efeitos diferentes nas galáxias. Perda de gás, mais estrelas e até mudança de cor. Com o surgimento de estrelas jovens, a galáxia a galáxia fica mais azulada. Depois, com a perda do gás e o fim do surto, vamos dizer assim, ela acaba ficando mais avermelhada e com pouca formação estelar.
4: E fica longe isso?
1: Muito, mas muito longe. Nós não chegaremos a pé lá.
4: É, agora, se ela vier para Mato Grosso do Sul, vai passar por Ponta Porã primeiro.
1: Com certeza, porque primeiro acontece tudo lá, para depois chegar ao restante do estado.
4: Ai, ai, boa.
1: Bora pro esporte.
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4: Vamos lá, vamos começar pela Série B, tá? Vamos começar pela Série B, porque a 26ª rodada da Série B começa hoje. A gente tem Náutico e Botafogo, tá? Aí amanhã tem Criciúma e Cuiabá, o Criciúma tentando retomar a liderança da Série B e o Cuiabá tentando engatar uma sequência boa, né? Já são 5 jogos sem perder. Depois a gente tem Atletique e Vila Nova, também amanhã, e ainda amanhã a gente tem CRB e América. Daí amanhã a gente traz os jogos de sábado, tá? Como é que tá a Série B? A liderança é do Juventude com 46 pontos, o Vila Nova tem 44, o Criciúma tem 44, o Novo Horizontino tem 43, o Fortaleza tem 41 e o CRB tem 39. Isso é o G6, tá? Lá embaixo a gente tem Ceará, 17º com 28, Londrina, 18º com 22, América, 14 e Ponte Preta, 10 pontos, viu, Bruna?
1: Tonhão, o Schaud, presidente da Confederação Brasileira de Futebol, a CBF, está aqui em Campo Grande, né? Ontem, por exemplo, ele esteve no Bioparque Pantanal, falou sobre a destinação de recursos de quase 1 milhão da CBF para o nosso estádio Morenão, que inclui o plantio de um novo gramado, cobertura da arquibancada. Vamos ouvir o que ele disse.
5: Olha, como outros estádios que também visitei pelo país, eu acho que vocês têm um equipamento muito importante na mão, tem uma estrutura muito positiva para um pouco mais de 40 mil pessoas. É um estádio grande. Lógico que a gente necessita de investimentos para a recuperação desse estádio. A gente sempre espera que os governos trabalhem, incentivem muito, cuidem do nosso patrimônio. A CBF tem contribuído com isso também. Nós temos feito parcerias com os governos, com as prefeituras de vários estados brasileiros, para a gente estar ajudando a recuperar esses estádios que tem uma grande história para a população local. Então, nossa visita ao estádio Morenão é um estádio que nós já estamos colocando recurso para ajudar na troca do gramado, na irrigação, na drenagem, e a gente espera que logo, logo esteja apto para receber essa grande torcida e dar muitas felicidades aí para a população.
4: Hoje o presidente da CBF, ele participa da inauguração daquele centro de formação que tem como objetivo estimular os jovens, né? E aí a importância da visita do Samir Schaud aqui para Mato Grosso do Sul. Ele foi ontem visitar o Morenão, então nós estamos falando do futuro e especialmente do presente do futebol de Mato Grosso do Sul. Muita gente acredita que a recuperação do futebol de Mato Grosso do Sul também passa por você ter uma praça em condições, praça que eu digo um estádio, em condições de abrigar jogos, né? Então, por isso que os dirigentes, os jogadores, os torcedores, eles anseiam tanto pelo retorno do Morenão ao futebol profissional de Mato Grosso do Sul, porque passa a ser uma referência. E do outro lado, pensando no futuro do futebol do estado, tanto do masculino quanto do feminino, a gente não tem outro caminho a não ser investir para que as nossas crianças, depois os nossos adolescentes e, por fim, os nossos jovens, tenham condições de fazerem uma formação enquanto futuro jogador de futebol. E uma formação naquele sentido: se você não atinge o objetivo principal, que é ser um profissional do futebol, que você seja um cidadão melhor a partir do momento que ingressar num centro de formação desse. Então, a grande esperança de quem acompanha o futebol de Mato Grosso do Sul vai nesses dois polos: o presente contar com uma estrutura melhor para receber o torcedor e bons jogos, estamos falando do Morenão, e o futuro, estamos falando aí de equipes investirem na base e a gente ter o futebol de base fortalecido aqui em Mato Grosso do Sul, o que pode contribuir esse centro de formação que a CBF está inaugurando, né? Como tudo no Brasil, você vê um centro que nós estamos falando da Copa de 2014, né? Da Copa de 2014 está sendo entregue agora, né? Ontem, pelo Campeonato Brasileiro da Série A, o Flamengo venceu o Mirassol por 2-0. Agora a diferença entre Flamengo e Palmeiras é de apenas um ponto, mas o Palmeiras é o líder da competição. 52 o Palmeiras, 51 o Flamengo. E aí a gente tem três equipes na casa dos 40 pontos. O Furacão do Paraná, 45, o Fluminense, 42 e o Bahia, 40. A próxima rodada do Campeonato Brasileiro começa no sábado, né? Com Bragantino e Bahia, São Paulo e Galo, Fluminense e Vasco. Olha, tem clássico carioca nessa 26ª rodada do Brasileirão, né? Ontem, a principal notícia do futebol brasileiro, né? A gente teve duas vagas decididas nas quartas de final da Copa do Brasil, né? O Vasco venceu o Vitória, um baita de um resultado do Vasco lá no Barradão, em Salvador, 2-0. Duas vitórias em cima do Vitória nessa fase da Copa do Brasil enche o torcedor do Vasco de esperança de que o time finalmente está encontrando um caminho, né, com esse português novo no futebol brasileiro, o Pedro Manuel, um gajo português, né, que está colocando o Vasco nos trilhos. E o Palmeiras fez valer a sua vantagem conquistada na partida de ida no seu estádio, depois da vitória de 3-0, empatou com o Santos em 0-0, um jogo assim, o Palmeiras se defendendo e o Santos tentando atacar, né? E aí faltou qualidade técnica para o Santos, o trabalho de se defender do Palmeiras foi facilitado. Agora, se você pegar um torcedor que não é nem santista, nem palmeirense e colocá-lo para ver o jogo, faltou futebol, né? Faltou qualidade do futebol. Hoje tem Grêmio Internacional. Hoje é aquilo que eu disse lá no comecinho. Tem catiripapo, tem beliscão, tem mordida no calcanhar, né? Tem tudo. A capivara vai piar em Porto Alegre para ver quem é que avança para pegar o galo. A outra semifinal, Vasco e Palmeiras.
1: Ô, Tonhão, estamos indo embora porque tá na hora.
4: Tá na hora já?
1: Já tá. Uhum. É. Mas eu reforço a você que busque rotas alternativas e não passe pela Costa e Silva no cruzamento com a Fábio Zerão, porque o trânsito tá travado por lá depois de um atendimento em um acidente envolvendo três veículos, tá bom? A Vivian já trouxe as informações dele e aí até orientou o que eu estou dizendo para você buscar rota alternativa. Mas algumas rotas alternativas já estão ficando paradas também. Por exemplo, quem tá passando pela rua Trindade já tá enfrentando um fluxo muito mais denso do que o normal por conta disso. Então vá com calma, coloque no seu aplicativo aí qual é a rota que vai te atender melhor e tenha paciência, tá? Para que tudo dê certo para você nesta manhã de quinta-feira. Amanhã a gente se encontra aqui de novo, sexta-feira, pra gente encerrar a semana no Primeira Página. Um ótimo dia para você.
4: Vem aí, Júlio Arruda, que você tenha uma linda, abençoada, produtiva quinta-feira. Bom dia.
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feliz, uma excelente quinta-feira para você hoje, 3 de setembro de 2026. Como é que tá a sua semana? Tudo bem? Tudo easy? Que prazer, que satisfação, que privilégio estar em sua companhia. Estamos na Semana da Pátria, né? Desde o dia 1º de setembro, que termina na segunda-feira, feriado, né, dia da independência, completando 204 anos da independência do Brasil. Semana de civismo, semana de reflexão, né, semana de muito patriotismo. Já está no ar o nosso Classe Executiva. Classe Executiva. Começamos muito bem o nosso Classe de hoje. Alan Parsons Project com Eye in the Sky.

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Fechamos o primeiro bloco do nosso Classe Executiva desta quinta-feira, 13 de setembro. Ouvimos o Brian Ferry com Don't Stop the Dance. Amores Imperfeitos, Skank, John Mayer, Half of My Heart e também Alan Parsons Project. A primeira atração do nosso Classe de hoje. 999-410-107. Fique à vontade para interagir. Diz aí, tá aqui em Campo Grande, outra cidade, estado ou país? Curtindo via app, plataforma ou Alexa. Tá no carro dirigindo pelas ruas de Campo Grande, chegando para mais um dia de trabalho. Seja excelente, viu? De muito êxito, de muito sucesso. Pode interagir com a gente. 999-410-107.

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0: 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Bom dia, Vivian.
2: Oi, Júlio, bom dia para você, um ótimo dia a todos. Neste momento, o trânsito está intenso na Zarã com a Avenida Bom Pastor. E para complicar a situação, o semáforo ali não está funcionando. E nesse trecho também, nos dois sentidos da via, o trânsito segue intenso entre a Avenida Três Barras e a Avenida Bom Pastor, ali na Zarã. A Joaquim Murtinho também é uma rota que deve ser evitada, principalmente chegando ali próximo às avenidas Ricardo Brandão com a Avenida Fernando Correia da Costa. Uma grande extensão da Rui Barbosa segue intensa e para você que estava até pensando em pegar a Avenida Costa Silva ou Fábio Zarã, já pense em outra rota, porque ali o trecho continua muito intenso, está tudo truncado por conta de um acidente que aconteceu às 7 da manhã, envolvendo 3 veículos. Então já pense aí em rotas alternativas. Volto com você.
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aí, referência do Cazuza para fechar mais um bloco do nosso clássico hoje. O nosso amor, a gente inventa. Ouvimos ainda o Rick Astley com Never Gonna Give You Up. Vamos juntos até as 11 da manhã, até as 10 com o Classe Executiva e depois tem Viva Easy. Muito obrigado por sua audiência. Dalina passando por aqui, o Alessandro também. Começando mais um dia, né? Uma quinta-feira muito especial para você, de muita saúde, muita paz, muita harmonia. Já já tem mais sucessos, eu trago para você o nosso destaque. Tem a música do dia. 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
7: A nossa música do dia, o nosso destaque, é um dueto marcante entre o cantor italiano Eros Ramazzotti e a lenda do rock Tina Turner, lançado em 1997. A música nasceu originalmente apenas na voz de Eros Ramazzotti, em 1993, integrando o seu 5º álbum de estúdio, intitulado Tutti Story. Em 1997, a faixa foi regravada em uma nova versão bilíngue, italiano e inglês, contando com os vocais poderosos de Tina Turner. Essa parceria surgiu da admiração mútua e transformou o sucesso europeu em um hit de alcance global. O nosso destaque é a nossa música do dia, Cose della Vita, com Tina Turner e Eros Ramazzotti.

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0: 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Ouvimos a Kelly Clarkson com Breakaway, Andar com Fé, Gilberto Gil, Eros Ramazzotti e Tina Turner. O nosso destaque é a nossa música do dia. Já já a gente volta para fechar a primeira hora do Classe Executiva de hoje. 107.1 A sua rádio Easy. 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
3: Olá, ouvinte da Rádio Easy, prepare sua taça porque hoje vamos até o Piemonte, no norte da Itália, conhecer 6 curiosidades sobre a Nebbiolo. A primeira é que ela é responsável por 2 dos maiores vinhos italianos, o Barolo e o Barbaresco. Em segundo, seu nome é frequentemente relacionado à palavra italiana nebbia, que significa neblina, fenômeno comum no Piemonte durante o período de colheita. A terceira curiosidade está na aparência. O vinho de Nebbiolo pode não apresentar uma cor tão escura, mas isso não significa falta de estrutura, pelo contrário. É famosa por possuir taninos elevados e excelente acidez, aquela que enche a boca d'água. Em quarto, seu perfume pode ser extraordinário. São comuns aromas que lembram rosas, cerejas, ervas, especiarias e alcatrão, além de notas complexas desenvolvidas com envelhecimento. A quinta curiosidade é justamente sua capacidade de guarda. Grandes barolos podem evoluir por muitos anos, ficando mais macios e complexos pela ação do tempo. E a sexta é que a Nebbiolo é extremamente ligada ao lugar onde é plantada. Diferenças de solo, altitude e exposição solar podem gerar vinhos muito distintos, mesmo entre vinhedos relativamente próximos. Delicada na cor, poderosa nos taninos e fascinante nos aromas, essa é a Nebbiolo. Para sugerir temas, curiosidades ou dúvidas para o Música e Vinho, meu Instagram é @jonas.sommelier. E agora, fique com o som de Diana Krall, The Look of Love.

A voz marcante de Bruce Springsteen para fechar a primeira hora do nosso Classe Executiva. Ouvimos esse grande sucesso, né? Linda canção. Ouvimos também o Coldplay com I'm Falling in Love. Pra nós fechando, né, a primeira hora do nosso Classe Executiva desta super quinta-feira, 3 de setembro de 2026. É sempre muito bom ter a sua audiência, a sua interação. E juntos vamos construindo essa manhã super agradável de quinta-feira para sexta, né? Já chegando mais um final de semana e prolongado, segunda-feira, 7 de setembro. Quais são as suas expectativas, as perspectivas para o final de semana prolongado? Vai viajar? Os que ver também a previsão do tempo, né? Parece que chega mais uma frente fria em nosso estado neste final de semana. Já voltamos para começar a hora 9 desta manhã de quinta-feira da programação da Morena FM, a sua Rádio Easy.

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Beco com os Paralamas do Sucesso. Para fechar esse primeiro bloco da Hora 9, ouvimos também Limol, Never Ending Story. Vamos juntos nessa super manhã de quinta-feira, 3 de setembro, ainda no início do mês de setembro. Semana da Pátria, que bom ter a sua companhia, que prazer indescritível partilhar os melhores momentos aqui na Morena FM, curtindo essas belas canções para acessar momentos incríveis e inesquecíveis conectados com a melhor música. Vamos juntos! Já já eu trago para você Starship, na sequência, com um grande sucesso no Classe Executiva.

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107.1, Morena FM Easy, você de bem com a vida, Bob Seger, Against the Wind. Ouvimos ainda neste bloco Don McLean com Castles in the Air, Starship, Count on Me. Já já o Paulo Vaz traz uma história bem interessante de um sucesso que você não esquece.

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0: Muito bem, de volta para atualizar as informações, a nossa repórter Vivian Krajewski. Bom dia.
2: Oi, Júlio, bom dia mais uma vez para você e para todos. O trânsito ficou complicado hoje pela manhã na Avenida Costa e Silva, no cruzamento com a Avenida Fábio Zaran, depois de um acidente envolvendo dois carros e um motociclista. Segundo um dos envolvidos, os dois carros teriam freado e o motociclista não conseguiu parar a tempo e bateu na lateral dos veículos. De acordo com o Corpo de Bombeiros, o motociclista teve ferimentos na perna, mas não houve fratura. Ele foi socorrido e encaminhado para a UPA Universitário. No local, o trânsito ficou truncado e os motoristas precisaram redobrar a atenção ao passar pelo cruzamento. Já você acompanha mais Morena News.
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2: 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Olá, tudo bem com você, fã? Hoje, mais um grande clássico da música sertaneja dos anos 70, você ouve aqui no nosso Sucesso que Você Não Esquece. Caipira, Pira, Pora, Nossa Senhora de Aparecida. Ou melhor, Romaria. Mas é este o refrão que eternizou uma música caipira misturada com uma oração.

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1: Composta por Renato Teixeira, que na época morava no interior de São Paulo, em Taubaté, trabalhou a letra a partir do que via os romeiros em Aparecida fazendo na cidade vizinha, Romaria. A letra é esse olhar de fé, gratidão e poesia sobre essa peregrinação. Renato já contou que nunca imaginou que a música faria tanto sucesso e seria tão emocionante. Ele confessa que o sucesso se deu pelo fato de representar na canção um símbolo brasileiro muito forte.
2: De uma certa forma, eu meio que... Eu senti naquele momento, eu fui criado em Taubaté, entendeu? Então a minha vivência musical é tudo de uma cidade do interior que cultivava a música caipira, os costumes caipiras, essas coisas. Então eu pensava, eu vi assim, ó, aquela geração toda cumprindo o ciclo, né? A música caipira um pouco fragilizada, sendo questionada e meio que esnobada. E eu falei, pô, não, eu me senti assim meio que, sabe, pô, começando carreira, eu me senti um herói dentro de uma história, né? Quero ser esse herói aí, né?
1: Com vocês, o grande sucesso que você não esquece, Romaria, de Renato Teixeira.

0: Mesmo sendo uma composição de Renato Teixeira de 1974, ela ficou popularmente conhecida na voz de Elis Regina em 1977.
1: Sou caipira, pirapora nossa, senhora de Aparecida.
0: Depois que Elis deu voz à brilhante poesia de Teixeira, outros grandes nomes também a gravaram, como Daniel, Paula Fernandes, Sérgio Reis e Zé Ramalho. Eu sou Paulo Vaz e agora eu quero saber qual música também é um sucesso que você não esquece. Assim, terminamos mais uma edição. Até a próxima. Bye, bye.
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0: Essa banda foi formada em 1965 em Hanover, na Alemanha. Scorpions tem grandes sucessos, né? Como essa, Under the Same Sun. Ouvimos também no sucesso que você não esquece, música do Renato Teixeira, sucesso da música nacional, Romaria. Vamos juntos até às 11 da manhã. Eu sou o Júlio Arruda e que bom ter você com a gente sempre aqui na Morena FM. Parabéns pro nosso ouvinte Igor dos Santos. Tá curtindo a nossa programação lá em Ponta Porã via app e tá fazendo aniversário. Parabéns, felicidades para você. O Francisco também passa por aqui nesta manhã, curtindo a nossa programação. A Dalina, o Conrado, o Fernando. Muito grato pela audiência e pela interatividade. Já voltamos para fechar a hora 9 desta manhã de quinta-feira do Classe Executiva. 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
2: Existe uma habilidade que está ficando cada vez mais rara: cumprir o que a gente promete. 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Vivemos numa época em que muita gente promete mais do que consegue entregar. Marca reuniões e desmarca, assume prazos e atrasa, diz que vai retornar e simplesmente esquece. Por isso, quem faz o básico com consistência se destaca. Quando as pessoas sabem que podem confiar na sua palavra, elas passam a confiar em você, inclusive para desafios maiores. Credibilidade não é construída em grandes discursos, ela é construída em pequenas promessas cumpridas. No mercado de trabalho, sua palavra vale tanto quanto a sua competência, e quem protege a própria credibilidade constrói uma carreira sólida. 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

0: As the World Falls Down. Estamos encerrando a edição de hoje, quinta-feira do Classe Executiva. Ouvimos ainda The Hollies, He Ain't Had, He's My Brother. O Classe volta amanhã, sexta-feira, início de final de semana, a partir das 8 da manhã, comigo, Júlio Arruda, aqui na Morena FM. Agora acabou.
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0: A nossa manhã de quinta-feira fica mais leve, mais suave. Já está começando o Viva Easy, edição desta quinta-feira.
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0: A primeira do nosso Viva Easy de hoje, Daryl Hall e John Oates com I Can Go For That.

0: Arena FM Easy, conectada com você, sintonizada com o mundo. Fechamos o primeiro bloco do nosso Viva Easy de hoje. Cliff Richard com We Don't Talk Anymore. Take On Me, Aha, Daryl Hall, John Oates, I Can Go For That. Um alô muito especial para você que liga e se liga com a gente todo dia, o tempo todo. 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

0: Viva Easy, Red Hot Chili Peppers com Californication. Tivemos ainda Alphaville, Forever Young, Nothing Compares to You, Sinead O'Connor. Já já vamos atualizar as informações em mais uma edição do Morena News. Morena FM, 10 horas e 31 minutos.
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0: Muito bem, voltamos com Vivian Krajewski, mais informações.
2: Bom dia mais uma vez para você, Júlio, e para todos. A Prefeitura de Chapadão do Sul abriu o processo seletivo para 24 vagas de direção na rede municipal de ensino. São 12 vagas para diretor e 12 para diretor adjunto. O salário pode chegar a R$ 7.840 para os cargos em comissão. A jornada é de 40 horas por semana. Servidores efetivos também podem receber gratificação de função de até R$ 2.800. Para participar, é preciso ter formação superior em pedagogia ou pós-graduação, conforme as regras do edital. A seleção terá 5 etapas eliminatórias, entre elas prova objetiva, análise de títulos, plano de gestão e entrevista. A prova está prevista para 18 de outubro. Os interessados devem conferir o edital completo antes de fazer a inscrição. Já já você acompanha mais Morena News.
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0: A melhor música para o melhor fã, Morena FM 107.1. Fechamos o penúltimo bloco desta hora da programação. Wishing Well com Terence Trent D'Arby. If You Love Set, Then Free com Sting e Titãs e Marisa Monte no Drops do Isto É Rock and Roll. Já já eu volto para os últimos 15 minutos da minha participação nesta manhã de quinta-feira. E já já, a partir das 11, né, tem a transmissão do horário eleitoral gratuito. E depois a Vera Loyo comanda, finalzinho da manhã e início de tarde aqui na Morena FM. 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
4: Para onde vamos hoje? Sou Délia Andressa.
5: Eu, Áureo Rigoni.
4: E este é o Som da Viagem. Em mais um episódio da série Tecnicês, falaremos sobre um tipo de viagem que tem crescido muito. Viagem para mulheres.
6: Só eu deveria gravar isso.
5: Só que não. Mas vamos lá, Délia. Você já percebeu como cada vez mais as mulheres estão arrumando as malas e desbravando o mundo sozinhas ou acompanhadas? Virou sinônimo de liberdade, autoconfiança e, claro, boas histórias.
6: Eu é que sei, vivo nesse mundo.
4: É uma chance incrível de fazer novas amizades e compartilhar momentos únicos com quem vive experiências parecidas. Mãe e filha, amigas, colegas de profissão e até daquelas que se conheceram só na sala de embarque e já dá super certo.
5: Tem mulheres com mais tempo porque os filhos cresceram. Algumas estendem uma viagem de trabalho e tem as que decidiram realizar aquele sonho antigo de conhecer novos destinos só porque faltava companhia.
4: Existe aquela sintonia especial entre elas. Interesses que combinam, ritmo parecido, fotos que fluem naturalmente, tudo com um clima leve e cheio de parceria.
5: Viajar assim é seguro, abre horizontes, cria novas referências e inspira transformações internas, algo que as mulheres estão sempre buscando.
4: Mas olha só, liberdade exige cuidado em todos os lugares e momentos. Segurança vem em primeiro lugar. Nos aeroportos, hotéis, aplicativos de transporte, nos passeios e até com os costumes locais. Pequenas atitudes garantem tranquilidade. E aí é só aproveitar.
5: Atualmente, várias agências de turismo oferecem grupos exclusivos para mulheres. É uma forma ainda mais tranquila e segura de viajar, com roteiros pensados para o conforto feminino, acompanhamento especializado e um ambiente acolhedor.
4: E você, tem vontade de fazer uma viagem assim ou presentear uma mulher próxima com uma viagem só para mulheres? Então vem com a gente, siga arroba o Som da Viagem. Enquanto isso, aproveite seu dia, faça valer a pena.
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0: Nesta quinta-feira, o Information Society com Slipping Away. Passa rápido demais, né? Muito obrigado por sua audiência e interação nesta manhã de quinta-feira, 3 de setembro. Desejo a você um finalzinho de manhã especial, bom almoço, uma tarde esplendorosa e uma noite também agradável. A gente se encontra amanhã a partir das 6 da manhã aqui na Morena FM para mais uma edição, né, do Rap Day. Depois tem primeira página e a gente também fecha com classe executiva. Daqui a pouquinho tem Vera Loyo com você até as 4 da tarde. Tchau, tchau. Até amanhã.
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4: Rádio Morena. De volta com o nosso Viva Easy para mais uma hora de muito sucesso. Eu, Vera Loig, o que chego na sua pré-sexta-feira. Te faço companhia até as 4 horas da tarde. A gente já continua aqui com Chris DeBurg, The Lady in Red.

0: Esse, nessa etapa, já pode consultar se foi pré-selecionado para uma bolsa no segundo semestre. A lista de espera é a última etapa para preencher as vagas que sobraram após as duas chamadas do programa. Os estudantes selecionados precisam comprovar as informações e entregar a documentação até 14 de setembro. Entre os documentos estão comprovante de residência, comprovantes de renda da família e documento que comprove a conclusão do ensino médio. A conferência deve ser feita diretamente com a instituição de ensino, onde o estudante foi pré-selecionado. Para ver o resultado, o acesso é pelo portal do ProUni, com a conta gov.br. Já tem mais Morena News.
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0: Música de grande sucesso aí na voz da Cyndi Lauper, que a gente ouve agora com Phil Collins, que gravou em 1998, True Colors. Nós temos agora a bela mensagem do Pense Nisso.
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0: verdade. Você já pensou algum dia no poder da verdade? Ou você pensa que a verdade chega sempre tarde, quando a injustiça já se consumou? Quando foi coroado rei da Pérsia, Dario mandou dar uma grande festa para todos os seus súditos, espalhados em 127 províncias. Terminada a festa, adormeceu, mas foi despertado pelas vozes alteradas de três rapazes que discutiam acerca do que seria a coisa mais forte do mundo. Em vez de admoestá-los, ficou a escutá-los. Decidiram que cada um escreveria uma frase dizendo que era a coisa mais forte e colocariam os papéis debaixo do travesseiro do rei. Pela manhã, o rei e os príncipes da Pérsia julgariam qual a opção mais sábia. No dia seguinte, na sala dos julgamentos, leu-se a primeira frase. O vinho é o mais forte. Aquele que escrever a frase considerou que o vinho tem muita força, tanta que pode transformar em tolos os homens mais grandiosos. O rei poderoso e a criança ignorante se igualam sob sua força. Coloca nuvens na memória e torna discussões sem valor, porque tudo cai mesmo no esquecimento. A segunda frase dizia: o rei é o mais forte. A justificativa do autor foi de que o rei tudo manda e é obedecido. Envia soldados à guerra, condena pessoas à morte ou lhes concede o perdão. Todos os súditos o obedecem e ele faz o que lhe agrada. É apenas um homem, mas por ele, os soldados cruzam montanhas, derrubam muralhas, atacam torres e, depois de conquistado o país, trazem os frutos para ele. A terceira frase afirmava: acima de tudo, a verdade prevalecerá. O jovem que a escreveu falou: a verdade é mais forte que todas as coisas. O rei pode ser perverso, o vinho é perverso. Os homens podem ser maus, todos eles perecerão. Mas a verdade é eterna, é sempre forte, nunca morre, tampouco é derrotada. Faz o que é justo, não pode ser corrompida. Não necessita do respeito das pessoas para existir. É grandiosa e soberana sobre todas as coisas. E Dario julgou que o terceiro jovem era o mais sábio, dizendo-lhe que pedisse o que quisesse. O jovem era um judeu e lembrou ao rei que ele deveria cumprir a promessa de reconstruir Jerusalém, que ele deveria reconstruir o templo conforme compromisso assumido no dia em que subiu ao trono. E o rei da Pérsia cumpriu a promessa. Essa história se baseia em eventos descritos no primeiro livro de Esdras, na Bíblia. O jovem sábio judeu se chamava Zorobabel. Ele foi um líder do povo judeu na época de seu retorno do exílio na Babilônia, cerca de 520 a.C. Pense nisso, mas pense agora. Chegamos assim ao final de mais um Pense Nisso. 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
1: A música da vida de hoje é com Michael Bublé, Save the Last Dance for Me.

0: Dance For Me, trilha sonora de vários filmes, é a nossa música da vida de hoje. Siga aqui na sua Rádio Easy, nós temos no ar agora na hora do almoço.
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0: Vamos a mais uma edição do Na Hora do Almoço. Seja bem-vinda e bem-vindo, desejando a você um excelente almoço com as melhores músicas.
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0: Elvis Presley, Suspicious Minds.

0: Léo Jaime, Gatinha Manhosa, sucesso nacional que encerra este primeiro bloco musical do Na Hora do Almoço. Vamos a informações agora do trânsito e falamos com Vivian Krajewski.
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0: Olá, Vivian, bom começo de tarde para você.
2: Oi, Vera, um ótimo início de tarde para você também, para todos. Aconteceu um acidente na Avenida Mato Grosso, bem no cruzamento com a 13 de maio. Isso em frente à Santa Casa de Campo Grande. Um trecho que merece bastante atenção, porque em horários específicos, como agora, está com um alto fluxo. E neste momento o trecho continua intenso. Agora, você que está aí pelo centro da capital, evite a Rui Barbosa, porque em uma grande extensão dessa via da Rui Barbosa, o trecho também segue com lentidão. Na Joaquim Murtinho também aconteceu um acidente, e ali, bem no cruzamento com a Padre João Cripa, só que nesse trecho, o trânsito está mais fluido. Na Avenida Afonso Pena, com a Rua Bahia, continua com lentidão. E lá na Ceará, o maior fluxo se concentra entre as avenidas Mato Grosso e também Afonso Pena. Vera.

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Lulu Santos, o carioca com certas coisas. Antes você ouviu aqui na programação BG, Someone Belonging to Someone. Já depois do break a gente volta com Carpenters, uma das minhas aí favoritas da banda.

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Steve Wonder com Mais Cherie Amor, linda música encerrando essa primeira hora do nosso Na Hora do Almoço. Virando agora a hora, a gente volta já já com Paul McCartney.

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Diversão na hora do almoço é o seu melhor acompanhamento. E como está sendo o seu almoço, ou como já foi, para você que está começando a sua tarde ouvindo aqui os sucessos atemporais da Morena FM, seja também bem-vinda e bem-vindo por aqui.

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1: Existe uma habilidade que está ficando cada vez mais rara: cumprir o que a gente promete. 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

0: Kill Minogue, também Jason Donovan com Especially For You. Nós temos informação agora, né? Você que participa com a gente aqui pelo 99410107, obrigada sempre aí pela sua sintonia. Vamos então de Morena News agora.
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0: Olá, Vivian, boa tarde para você novamente.
2: Oi, Vera, boa tarde mais uma vez para você e para todos. Motoristas devem redobrar a atenção a partir de domingo, quando as ruas da região central serão bloqueadas para o desfile de 7 de setembro. Os bloqueios definidos pela AGETRAN começam no domingo, às 10 da manhã, e seguem até segunda-feira. No domingo, ficam interditadas a Avenida Afonso Pena, entre Avenida Calógeras e Rui Barbosa, e Rua 13 de Maio, entre a Barão do Rio Branco e a 15 de novembro. Já na segunda-feira, das 5 da manhã à 1 da tarde, os bloqueios atingem outros trechos do centro. Durante as interdições, a orientação é usar rotas alternativas, como as avenidas Calógeras e Ernesto Geisel, além da Rui Barbosa, essa de Queiroz e Calarge. Já tem mais. 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

Shakin' Stevens, Give Me Your Heart Tonight, aqui na programação, na hora do almoço, no ar, até logo mais 14h. Tanto é que depois do break a gente ouve as últimas músicas, mas eu continuo com você no Sequência de Classe, edição desta pré-sexta-feira.

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Rolling Stones, Like a Rolling Stone, né? Aqui na nossa programação com Bob Dylan e Leite, uma das melhores músicas do século. A gente encerra o Na Hora do Almoço também muitíssimo bem com America Teen Man. Continue por aqui, hein? Já já tem no ar sequência de classe e eu continuo também te acompanhando.

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1: Sequência de classe tá aí no seu rádio, né? Na sua rádio Easy, 7 anos, te fazendo companhia aí no seu dia a dia. Agora em Campo Grande, 33 graus, umidade relativa do ar está em 31%. A gente começa bem o Sequência de Classe. Abrindo com Jason Mraz, 93 Million Miles. Excelente tarde para você.

John Scarborough, Believe It or Not. Deixa eu mandar um alô aqui especial a quem tá participando com a gente pelo nosso WhatsApp, Wilson. Excelente tarde para você, Alexandre, também no 99941-0107.

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Swing Out Sister Breakout, sequência de classe, tá indo no ar até as 4 horas. E você quer curtir o seu final de tarde, começo de noite, com música boa, informação de qualidade, entretenimento para você, é por aqui no Happy Hour, sempre na companhia do Edgar Scaff, 107,1, a sua Rádio Easy.

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1: Sequência de classe aí no ar com ele, né? O nosso cantor aqui, Guilherme Arantes, fã número um. Antes, James Blunt com Wise Man. Você que acompanha o Sequência de Classe, tá aí no ar até logo mais às 16h. Sempre aos sábados tem edição especial do Sequência de Classe, que fica aí te fazendo companhia até às 18h.

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Jamiroquai com 7 Days in Sunny June, 7 dias em um junho ensolarado, né? A música que fala sobre um amor que surge e se fortalece durante um período ensolarado de junho. Ele relembra momentos aí de proximidade e felicidade com alguém especial, misturando romance, saudade, desejo e a sensação de que o tempo passa rápido. Este é o sucesso então do Jamiroquai, que encerra esta hora do Sequência de Classe.

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Robin Gibb, Like a Fool, na programação. Antes, você ouviu com The Hooters, 500 Miles. Já já nós temos também o sucesso que você não esquece por aqui, dentro do Sequência de Classe, que tá imperdível.

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0: Queen, It's a Hard Life. Nós temos agora Morena News no ar e falamos dessa vez com a Alexia Schumacher, que traz as informações pra gente aqui na nossa tarde de quinta-feira. Vamos lá.
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0: Olá, Alexia, boa tarde pra você.
2: Olá, boa tarde para você e para todo mundo, Vera. A Polícia Rodoviária Federal vai reforçar a fiscalização nas rodovias federais de Mato Grosso do Sul durante o feriado de 7 de setembro. A operação começa amanhã e segue até segunda-feira. A expectativa é de que mais de 282 mil veículos circulem pela BR-163 nesse período. Por isso, a orientação é redobrar os cuidados, usar o cinto de segurança, respeitar os limites de velocidade e evitar ultrapassagens indevidas. Crianças devem ser transportadas na cadeirinha adequada. Antes de pegar a estrada, é importante revisar o veículo, conferir a documentação e planejar paradas para descanso. E nada de dirigir depois de beber, hein? Não haverá restrição de tráfego nas rodovias federais do estado. A PRF também vai intensificar o combate ao tráfico de drogas, armas e outros crimes. Volto já com mais Morena News.
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You Took on Ordinary Love, sequência de classe tá aí no ar, né? Essa música aí que fala sobre o amor que permanece, mesmo diante de dificuldades e conflitos, né? Que o amor não precisa ser extraordinário para ser verdadeiro. Um amor comum, um amor aí cotidiano. Tá aí na nossa programação. E já já nós temos o sucesso que você não esquece.

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Olá, tudo bem? Eu sou Paulo Vaz e está no ar mais uma edição do Sucesso que Você Não Esquece. Sempre contando histórias de músicas que fizeram a diferença na vida de muitos de nós. E foi assim que três talentos da música contemporânea brasileira se reuniram. Eram eles Arnaldo Antunes, Carlinhos Brown e Marisa Monte. Dessa reunião surgiu o grupo Tribalistas. O resultado foi um único álbum lançado no Brasil em 2002. O álbum vendeu mais de 1.500.000 cópias somente no Brasil. No total, o álbum vendeu mais de 2 milhões de cópias. Recebeu 5 indicações para o Grammy Latino em 2003, ganhando um. O curioso é que o trio nunca se apresentou junto e nunca fizeram uma grande turnê, com 3 raras exceções. No DVD ao vivo no estúdio e a terceira aberta ao público no sarau do Brown. Mas foram vaiados por cantar apenas 2 músicas do grupo. Marisa Monte foi a única que cantou várias músicas do grupo na tour mundial Universo Particular. A música é a maior revelação do universo, com Tribalistas, Velha Infância.

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1: E essa foi mais uma edição do Sucesso que Você Não Esquece. Pra gente encerrar a edição de hoje do Sequência de Classe, vamos aí com a banda de rock irlandesa escocesa, formada aí no final de 1994, Snow Patrol com Called Out in the Dark. E já já tem Edgar Scaff com mais música boa, também informação e entretenimento pra você. Tem a Hora do Café e também Happy Hour. Tchau, tchau, cuide-se, até amanhã.

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1: Salve, salve! 4 horas da tarde, está no momento de você entrar naquele clima mais relax, né? Diminuir aí o ritmo e curtir junto comigo esses grandes clássicos mais soft, digamos assim, na programação que vai rolar a partir de agora, que é a hora do café, até as 5:30 da tarde. E aí, tudo bem? Na paz? Quinta-feira, 3 de setembro de 2026, depois da Vera Loyo, sou eu, Edgar Scaff, com você até as 7:30 da noite, 5:30, você sabe, tem happy hour, músicas e informações. Mas vamos nesse clima, nesse ritmo super legal que a Morena FM, a original de Campo Grande, leva pra você todos os dias. A Hora do Café está começando.
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0: 4:15, uma excelente tarde pra você. Nando Reis, é, que era do Titãs aí, e a Ana Vitória, N, é o nome da música. Muito bem, vamos aí com a tarde quente, né, hoje. 32 graus a temperatura neste momento na nossa Campo Grande. Deve, logicamente, com o passar do horário aí, chegando o período da noite, deve ficar um pouco mais, mais ameno, vamos dizer. Olha, mas hoje é quinta-feira e, ó, só lembrando que vamos ter mudanças radicais no tempo aí no final de semana. Principalmente lá de sábado para domingo, teremos chuvas e vamos ter frio. É, frio, frio até considerável aí. Não tão intenso, mas aquele frio para colocar agasalho aí no domingo, na segunda-feira, que por sinal é feriado, né? Segunda-feira, dia 7 de setembro. Vamos ter aí um clima bem frio, principalmente na segunda-feira. Bom, essas são as informações do Serviço Nacional de Meteorologia. E a gente vai para um breve intervalo comercial. Daqui a pouquinho tem a música do dia.
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0: Marvin Gaye, Sexual Healing. Muito bem, vamos saber aí de informações, tá na hora.
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0: E agora tem Alexia Schumacher.
2: Olá, Edgar. Olá. Boa tarde, fãs. Quem vai viajar durante o feriado prolongado da Independência deve encontrar movimento intenso na BR-163 em Mato Grosso do Sul. A concessionária Motiva Pantanal estima que mais de 282 mil veículos circulem pela rodovia entre sexta e terça-feira. Os dias de maior fluxo devem ser a sexta-feira, com cerca de 74 mil veículos, e a segunda-feira, 7 de setembro, quando são esperados aproximadamente 76 mil veículos. Para reforçar a segurança, a concessionária vai intensificar as equipes ao longo do mais de 845 quilômetros da rodovia, com atendimento médico, socorro mecânico, inspeção de tráfego e remoção de veículos. Em situações de emergência, os usuários podem acionar a Motiva Pantanal pelo telefone 0800-648-0163. Serviço gratuito que funciona 24 horas por dia. Não saia daí que eu volto já com as informações do trânsito e em seguida vem o rap aí com mais conteúdos. Não é isso, Edgar? Até
0: é
2: mais.
0: Mesmo. É isso aí, valeu, Alexia. Logo mais 5:30 da tarde, o rap.
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0: David Coverdale. Foi vocalista do Deep Purple, do Whitesnake. Depois ele resolveu cantar sozinho mesmo e tá aí, né? Solo. Too Many Tears. Agora 15 minutos para as 5 da tarde. Nós seguimos para mais um breve intervalo comercial. Lembrando que 5 e meia tem o nosso Happy Hour, hein? É, Happy Hour. Grande sucesso aqui na Morena FM. Músicas e informações comigo, Edgar Scaff, que volta em instantes.
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4: Para onde vamos hoje? 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
5: Só que não. Mas vamos lá, Délia. Você já percebeu como cada vez mais as mulheres estão arrumando as malas e desbravando o mundo sozinhas ou acompanhadas? Virou sinônimo de liberdade, autoconfiança e, claro, boas histórias.
4: Eu é que sei, vivo nesse mundo. 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
4: Existe aquela sintonia especial entre elas. 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
4: 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Nos aeroportos, hotéis, aplicativos de transporte, nos passeios e até com os costumes locais. 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E aí é só aproveitar.
5: Atualmente, várias agências de turismo oferecem grupos exclusivos para mulheres. É uma forma ainda mais tranquila e segura de viajar, com roteiros pensados para o conforto feminino, acompanhamento especializado e um ambiente acolhedor.
4: 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Enquanto isso, aproveite seu dia, faça valer a pena.

0: essa música, né? Olha, quem curte boas músicas sempre está aqui na Morena FM, a Rádio Easy, a original de Campo Grande. Muito obrigado. Esse é o Coldplay Everyday Life, musicão, né? Nós vamos para um breve intervalo comercial, como sempre, mas voltamos em instantes, lembrando que daqui a meia hora nós vamos com mais uma edição do nosso Happy Hour, músicas e informações.
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0: curtindo o nosso, já finalzinho do nosso horário do café, né? A hora do café desta quinta-feira, 3 de setembro. E nós vamos agora com informações do trânsito.
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0: É com você, Alexia Schumacher.
2: Oi, Edgar, boa tarde a todos. Acabei de parar aqui, já quase no encontro da Eduardo Elias Aran com a Spip Calarge. Eu vim lá de cima, hein? Lá pra região da Guri Marques, mais pra frente um pouquinho da rodoviária, próximo a Guaicurus ali. Então, como que tá a via de lá pra cá? Por onde eu vim, seguindo aí a Avenida Costa e Silva, a partir da rodoviária, o trânsito já começou a ficar mais intenso, mais pesado e precisando de muito mais atenção dos condutores. Então, nesse trecho que eu segui, aquela via paralela da Guri Marques, se você vir por ela, já vai ficar complicado para você entrar na principal, porque o trânsito não para. Daí, para frente, na Costa e Silva, já começou a se formar uma fila imensa ali na travessia entre Guri Marques, Senador Antônio Mendes Canali, Costa e Silva e também a Olavo Vilela de Andrade. Então eu segui pela Costa e Silva, vim até a Eduardo Elias Aran, tá nessa situação. Seguindo para Eduardo Elias Aran, chegando entre a entrada aí da Costa e Silva e a Três Barras, o fluxo tá maior aí nesse pedaço, hein, travando o trânsito mesmo. Muita gente esperando aí para fazer a travessia do semáforo. Chegando lá já na Joaquim Murtinho, a Joaquim Murtinho já pega essa multidão de veículos, né, e tenta espalhar por sua via, e é claro que vai ficar mais complicado, porque aí já fica um pouco mais estreita aí, para que o condutor tenha espaço. Então, esse é o quadro, nesse momento, do trânsito, nesses trechos aí que eu já passei, ok? Por enquanto, complicado. Daqui a pouco eu volto com outras informações do trânsito.
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0: 9 minutos. Esse é o Max Priest, Close to You. Vai fechando a hora do café desta quinta-feira e volta amanhã às 16h, comigo, Edgar Scaff. Na sequência, você sabe, vem aí mais uma edição do nosso Happy Hour.
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1: Agora 5 horas e 31 minutos. Está entrando no ar mais uma edição do Happy Hour. Músicas e informações para você. Programa líder em audiência. Muito obrigado aí a todos que estão aí em casa, no carro, trabalho, curtindo, vendo esse pôr do sol em Campo Grande. É o sunset da nossa querida Campo Grande. Olha, vamos lá. O rap vai com os destaques aí. Suposto caderno secreto de Tiradentes vira livro pelas mãos de padre aqui de Mato Grosso do Sul e chega a uma bienal. Guitarra de Fate, música que eu toquei há pouco agora de George Michael, vai a leilão. Olha, PGR envia ao STF proposta de delação premiada de empresários que fez repasses ao filme Dark Horse. Rock in Rio, 91 horas, 7 dias, 7 palcos, 385 mil metros quadrados. Festival começa amanhã na Cidade do Rock. A programação vai receber 190 apresentações e cerca de 1.300 artistas. Além disso, tem os indicadores econômicos, tem o trânsito, tem o esporte e tem você aí do outro lado curtindo nossa programação a partir de agora. Happy Hour está no ar.
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0: Sensacional, hein, essa música. Legal também o clipe dela. O clipe dela também é muito maneiro. Olha, o INCRA aprovou o relatório que define a área do território da comunidade quilombola Família Osório, lá em Corumbá. O documento delimita uma área de mais de 138 hectares, dividida entre trechos urbanos, rural e também uma ilha. Na prática, o estudo mostra quais são os limites da área reconhecida para a comunidade. O território inclui regiões próximas ao bairro Barrovisk, às margens do Rio Paraguai, além de uma área rural e de um trecho insular. Os estudos para definir esse território começaram em 2010 e levaram em conta a história da comunidade, aspectos sociais e econômicos e mapas da região. O levantamento também encontrou imóveis particulares e áreas da prefeitura dentro da delimitação proposta. Bom, agora, com a publicação do edital no Diário Oficial da União de hoje, proprietários, posseiros, vizinhos e outros interessados podem contestar o relatório. O prazo é de 90 dias a partir da notificação. E um detalhe importante, essa aprovação ainda não significa que a regularização do território foi concluída. O processo ainda continua. E a gente já volta após aquele breve intervalo. Fique aí.
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minutos para as 6 da tarde, para fechar a tarde e começar a noite desta quinta-feira, dia 3 de setembro de 2026. Olha, chegou o momento de saber como que fica a previsão do tempo. Amanhã já é sexta-feira, hein? É, final de semana começando aí. E Campo Grande terá uma sexta-feira de sol entre variações de nebulosidade. O dia começa com 21 graus, né? Mínima de 21, a temperatura sobe e pode bater 35 graus amanhã à tarde. Só que à noite deve mudar um pouco essa temperatura aí, deve cair aí para 25, 24 graus, segundo a Climatempo, que diz também e emitiu um alerta, né? Climatempo emitiu um alerta que amanhã, já no final da noite de sexta-feira, lá próximo à meia-noite, até às 10 da noite de sábado, deve ter aí ventos fortes, moderados a forte, né? Deve chover em Campo Grande, principalmente entre a madrugada, no sábado, né? Praticamente no sábado, e poderemos ter aí rajadas de vento de 30 a 50 km, tá? Mas alertaram também que não há risco de queda de energia, de queda de árvore também, né? Enfim. Bom, no estado de Mato Grosso do Sul, a umidade aumenta com a aproximação dessa frente fria, né? Favorecendo pancadas de chuva no sul e no centro-sul de Mato Grosso do Sul. A chuva pode ser moderada e localmente mais intensa, com raios e rajadas de vento, como eu disse há pouco. Olha, Eldorado, Iguatemi, Alcinópolis e Mundo Novo estão entre as áreas com maior chance de chuva. Nas demais regiões, o sol aparece entre nuvens e o calor aumenta. Pedro Gomes terá a maior máxima com 39 graus, Ladário, Alcinópolis e Coxim chega a 38, Sonora e Paraíso das Águas terão 37, Bonito Dourados 33, mas eu já falei agora dentro do programa Hora do Café que nós teremos aí uma mudança de tempo entre domingo e segunda-feira, né? Domingo, já no domingo, deve continuar a chover e deve cair bem a temperatura entre domingo e segunda-feira, que por sinal é feriado. A gente já volta, continue por aqui.

0: Esperamos por você.
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com alguém agora, 6:13. Nós seguimos aí para mais informações sempre, né? Até às 7:30 da noite. O governo federal admitiu que sem uma revisão dos gastos públicos poderia faltar dinheiro para manter políticas públicas a partir de 2028. A pressão vinha principalmente do crescimento das despesas obrigatórias, que reduzia o espaço para investimentos em outras despesas do governo. O Ministério do Planejamento defendia a revisão de gastos como forma de encontrar ineficiência, combater fraudes e redirecionar recursos para áreas prioritárias. Documentos oficiais já projetavam economias bilionárias com medidas em benefícios previdenciários, o BPC e o Proagro. A preocupação era evitar que nos próximos anos o orçamento ficasse cada vez mais apertado. E a gente segue aí porque tem mais músicas para você. Agora tem Bruno Mars.

0: 6:18, bom início de noite pra você. Demais essa música aí do Bruno Mars, Look It Out of Heaven. Olha, o padre salesiano Pedro Pereira Borges, de Campo Grande, vai levar seu primeiro romance à 28ª Bienal Internacional do Livro de São Paulo. O evento começa amanhã e segue até o dia 13 de setembro. O livro, O Caderno de Tiradentes, ganhou espaço na Bienal após o autor atingir um número expressivo de vendas e receber o reconhecimento do Top Seller. Pedro já publicou 17 obras, mas agora estreia na ficção. A história imagina que Tiradentes tinha deixado um caderno secreto com 12 teses sobre o futuro do Brasil. O manuscrito é fictício e a trama mistura história, política, suspense e cyberespionagem. A ideia é usar a ficção para discutir cidadania, ética e participação social. O livro estará em destaque durante a Bienal, que reúne leitores e escritores. Agora tem informações do trânsito.
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0: Muito bem, vamos falar com Alexia Schumacher. Boa noite, Alexia.
2: Pois é, Edgar, a partir de agora o trânsito fica mais complicado ainda, né? Boa noite para você, boa noite a todos. Lá no Antônio Maria Coelho, onde tem um semáforo com problemas, tá concentrando muita lentidão e o reflexo disso aí já aparece nas vias próximas aí da Antônio Maria Coelho. Na 14 de julho também temos fluxo pesado, principalmente nessa que vai dar acesso a Antônio Maria Coelho e à Avenida Afonso Pena. Afonso Pena não está diferente, não. Segue carregada entre a região da 14 de julho e a Ernesto Geisel. Já na Ernesto, no encontro com Afonso Pena e a Fernando Corrêa da Costa, é que está a maior concentração de trânsito pesado. Caminhões, carretas, motos e automóveis. É lá que está a problemática. Saindo aí da Ernesto Geisel, a Fernando Corrêa da Costa segue, então, em direção a Ricardo Brandão, já carregada, viu? Com muito, muito fluxo de veículos. E na Ricardo Brandão, como a gente sabe, quando faz esse encontro aí, e aí a situação fica um pouquinho mais complicada. Aí já pega a Ceará, a Joaquim Murtinho, e o condutor fica como? Daquele jeito. Fica calmo, tá bom? Você vai chegar em casa em paz. Vou ficando por aqui. Volto amanhã com mais informações do trânsito, Edgar. Ótima noite pra vocês. Até lá.
0: É isso aí. Valeu, Alex. Ótima noite pra você também. A gente segue com o intervalo. Daqui a pouquinho, drops do Isto é Rock and Roll.
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0: Pretenders, Don't Get Me Wrong. Agora 6 horas e 29 minutos, você está no Happy Hour, músicas e informações. Olha uma guitarra que marcou a imagem de quem? George Michael, nos anos 1980, ela vai a leilão lá na Inglaterra. É o instrumento usado pelo cantor no famoso clipe da música Fate, lançada em 1987. Toquei há pouco essa música aqui. Pois é, a Great Synchromatic 160, modelo acústico dos anos 1940, ela tem um acabamento Sunburst e está avaliada entre 60 e 120 mil. Se fosse reais, tudo bem, mas é libras esterlinas, isso vai dar mais de 600 mil reais. A peça fazia parte da coleção Siobhan Bale, assistente pessoal de George Michael por mais de 20 anos. O leilão vai ser realizado no dia 29 de outubro e reúne outras 32 peças ligadas ao cantor do grupo Wham. Lembra? Em 1984, Wake Me Up Before You Go-Go. Bom, a guitarra é valiosa principalmente pela história visual, já que não foi o instrumento usado na gravação da música. E a era Fate continua valorizada. A jaqueta usada, inclusive, no clipe foi vendida neste ano por 176 mil libras. Que coisa, né? Ah, o George Michael, grande nome da música internacional, né? Deixou aí um legado maravilhoso que você ouve aqui na Morena FM. Vamos agora para os indicadores.
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0: Olha, o PIB do Brasil cresceu 0,5% no segundo trimestre de 2026, na comparação com os 3 meses anteriores, e garantiu ao país a quinta maior alta entre as 50 economias que já divulgaram os dados. O resultado ficou acima da média mundial de 0,2% e também superou Estados Unidos e China. Com o PIB de 2,64 trilhões de dólares, o Brasil é hoje a 10ª maior economia do mundo e a projeção é que chegue à 9ª posição no ano que vem. Bom, no mercado financeiro, o dólar caiu de novo, hein? 0,07% e foi cotado a R$ 5,10. O euro também teve crescimento de 0,27%, ao contrário, né? E foi vendido hoje a R$ 5,93. O Ibovespa caiu, mas quase na estabilidade, caiu apenas 0,01%.
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0: Muito bem, The Carding Gangs, a música Love Fool, a música muito boa, né? Agora 6 horas e 42 minutos. Olha, o Tibete foi atingido por um terremoto de magnitude 5 nesta quinta-feira. Pois é, enquanto as equipes ainda trabalhavam no resgate após as enchentes que devastaram a região na semana passada, e o tremor aconteceu a cerca de 10 quilômetros de profundidade. A enchente na fronteira entre o Tibete e o Nepal foi provocada pelo desabamento de uma geleira, que levou gelo, rochas e muita água para os vales. Bom, e agora cientistas alertam para outro problema, a fuligem da poluição do ar, produzida por carros, fábricas e usinas. Se deposita inclusive no gelo, né? Fazendo a superfície absorver mais calor e acelerando o derretimento. Um estudo estimou que o carbono negro, outro nome para a fuligem, respondeu por até um terço da perda de gelo no Himalaia entre 2007 e 2016.
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2: Tudo bem, está começando mais um Cerveja para Descontrair. Nós estamos com uma série de programas falando sobre os estilos de cerveja e nós estamos usando como guia de referência o BJCP, que é um grande guia de estilos do mundo, de catálogo de cervejas do mundo. A gente falou ontem aqui do estilo Kölsch e não tem como falar do estilo Kölsch sem falar do estilo Altbier. Até porque essa é a grande rivalidade do mundo cervejeiro, Kölsch da cidade de Colônia, Altbier da cidade de Düsseldorf.

Malt Beer, diferente de uma Kolsch, ela tem uma coloração alaranjada, cobreada, ela é mais intensa, ela tem um amargor mais interessante. Então, se a gente fizer isso dentro de uma escala de BU, que a gente sempre fala ali, se a gente pensar nas cervejas comerciais que tem ali 8, 10 IBUs, a Alt Beer, por exemplo, ela parte de 25 e pode chegar até 50 IBUs, quer dizer, ela tem às vezes uma lupulagem de uma American IPA. Tem um corpo de malte muito interessante, uma graduação alcoólica que pode partir ali de 4.3, chegar até 5.5. Não é uma cerveja tão alcoólica, mas é uma cerveja marcante, uma cerveja que tem um sabor intenso e rivaliza aí com as cidades, com as cervejas delicadas de Colônia, com as Kolsch. Para harmonizar com a Alt Beer, a gente sempre fala que uma harmonização clássica também é com as carnes grelhadas, com hambúrguer, cai muito bem, até porque tem a sua semelhança em termos de sabores com uma cerveja, por exemplo, do estilo Viena. Uma referência, né, aqui no Brasil, a gente também vai citar a Bamberg Alt Beer, que já ganhou premiação, inclusive, lá na Alemanha, né? A Dádiva recentemente fez uma Alt Beer muito boa. Irmãos Ferraro também tem uma Alt Beer muito legal. São referências aí para o estilo. Também é um estilo difícil de se encontrar. Normalmente, se você encontrar aí na prateleira uma Alt Beer, pode comprar, porque normalmente você vai buscar aí uma cerveja de uma referência muito interessante e é uma experiência poder degustar uma cerveja com essas características. Hoje nós vamos ficando por aqui. Eu agradeço a sua audiência e você já sabe, cerveja para descontrair com moderação e responsabilidade. Isso.

0: Juiz, e agora 5 minutos para as 7 da noite. Vinícius Cantuária, só você. Muito bem, clássico legal de 1984, hein? Olha, quem tem fibromialgia em Campo Grande já pode pedir pela internet a carteirinha de identificação da pessoa com fibromialgia. O documento ajuda a facilitar o acesso a direitos previstos na legislação municipal. Olha, para solicitar é preciso entrar no portal Cuida Mais e acessar a opção Acesso ao Cidadão. Depois de enviar o pedido e os documentos necessários, a análise pode levar até uns 21 dias. A legislação municipal também prevê a possibilidade de uso de vagas de estacionamento destinadas a idosos, gestantes e pessoas com deficiência. Quem tiver dúvidas, pode procurar a ouvidoria da CESAL por este telefone 0800-314-9955. Vou repetir, 0800-314-9955. Olha, no mês passado, representantes da Associação Fibrovida foram à Câmara Municipal para relatar dificuldades no atendimento. Entre os problemas citados estavam a falta de informação sobre os direitos das pessoas com fibromialgia e a dificuldade para conseguir laudos médicos. Também foi relatada a demora de até 2 anos para consulta com um reumatologista pelo SUS. Não há confirmação se essas situações já foram resolvidas. Agora tem o clássico do ouvinte.
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Your Song, agora 7:19. Você está na Moreira FM, já quase no final do Happy Hour. Nós vamos aí para mais uma informação, né? A Copa FMF 2026 vai ser a primeira competição profissional de Mato Grosso do Sul a adotar as novas regras do futebol aprovada pela CBF. As mudanças começam a valer na primeira rodada, no dia 12 de setembro. A ideia é reduzir a cera, né? E aumentar o tempo de bola em jogo. O goleiro, por exemplo, passou a ter 8 segundos para repor a bola com as mãos. Se passar desse tempo, o adversário ganha escanteio. O lateral e o tiro de meta também terão contagem de 5 segundos em caso de atraso deliberado. Outra novidade foi a regra para substituições. O jogador terá 10 segundos para deixar o campo. E agora, somente o capitão poderá se aproximar do árbitro para pedir explicações sobre decisões importantes. Olha aí, hein? Bom, a gente já volta. Fique aí.

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Simon Coming Around Again, agora às 7:25. Vamos fechando mais uma edição do Happy Hour Músicas e Informações. Amanhã de volta, em 5:30 PM. E eu, Edgar Scaff, volto amanhã a partir das 4, já na hora do café. Vem aí o Clássicos da Morena e eu fecho com Bill Medley. Grande abraço, fique bem, uma excelente noite. 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